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Segundou. Bom dia. Segundamos. Segunda-feira, dia 24, né, gente? Dia 24 de agosto do ano 2026, dia da infância, dia do artista. Ah, hoje também é o seu dia. Parabéns pra você, tá? Saúde, paz, tudo de bom. Bora acordando, bora despertando o Brasil de ponta a ponta. Despertando ao som do alô, bom dia, caminhoneiros. Já colocando o pé na estrada, já pegando o trecho, ligados aqui no alô, bom dia. Bora tirar o povo da cama. Estica o corpo, desamassa essa cara. Bora nessa. Bora tirar o povo da cama, bora despertar. Acorda aí, gente, passarinho que não deve nada pra ninguém já está batendo asas. Tá na hora, você tá espichadão aí, porque, hein? 0800 558 0057. Os dois mineiros boiados.

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2: No começo do seu dia, no começo da sua semana, a gente abraça você. Marineuza está em Ferraz de Vasconcelos, região metropolitana da capital paulista. Boa segunda!

0: Augusto e Gabriel, Feitiço Espanhol, no Alô Bom Dia, na Segundona Gostosa.
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2: Alô?
3: Alô?
1: Alô? Alô, bom dia.
0: Bom dia, alegria! Uma segundona abençoada pra todo mundo. Bora falar com a turma aqui. Alô, bom dia!
4: Bom dia, Fontenelle!
0: Bom dia, alegria!
4: Ah, o programa está começando e nós estou aqui te ouvindo, tá?
0: Que legal!
4: É o Joaquim de Itatiaia.
0: Ô, Joaquim!
4: Fontenelle, por favor, toca pra mim a música Vieirinha. Roubaram a casada. E um bom dia pra nós todos, Fontenelle.
0: Pô, meu irmão, vou tocar pra você com Lourenço e Lorival, tá? Com Vieira e Vieirinha eu realmente não tenho, tá bom? Alô, bom dia.
5: Alô, Fontenelle, bom dia, tudo bem?
0: Bom dia, tudo.
5: É aqui do Viracambota, Marilene Paulinho aqui em Barra Bonita.
0: Que legal.
5: Do sul de Viracambota, da Hortomóvel.
0: Boa.
5: Um abraço pra vocês todos.
0: Valeu, um abraço forte pra dar sorte. Vamos lá, tem mais gente por cá, deixa eu ver quem tá aqui. Alô, alô, bom dia.
6: Bom dia, Fontenelle.
0: Bom dia.
6: Aqui é a Trindade de São João del Rei.
0: Ô, Trindade.
6: Queria ouvir a música Jantar com Jesus.
0: Olha que legal.
6: Do Duca Dalvan.
0: Sim, vou tocar pra você, vou caprichar, deixa comigo, tá? Olha, bom dia, boa segundona pra todo mundo, Lourenço e Lorival.

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2: É muita moda boa pra você acordar, pra você despertar pra mais um dia. O Ricardo tá em São Paulo, tá na capital paulista. Sônia Lelis está em Brás Pires, Minas Gerais. Meu amigo Ezequiel está em Oswaldo Cruz. Alô, interior paulista, bom dia. Alô, Dejanir, Presidente Prudente. O Juca Romão tá em Belo Vale, tá em Minas Gerais. Alô, Triângulo Mineiro, o Oscar tá em Uberlândia, tá Tatiane está em Uberaba.
3: Bom dia!
4: Alô, bom dia!

Mato Grosso e Matias, de igual para igual no Alô Bom Dia, o programão sertanejão número um do Brasil. Você vai acordando e despertando na segunda-feira mais gostosa do rádio. E você acorda ao som da velha e boa música sertaneja. E você vai participando com nós, tá bom? 0800-558-0057. Manda o seu áudio aqui no capricho que a gente coloca no ar, tá bom? Um abração aqui pro meu amigo Nilson Moreira, turma querida de Nova Marilândia, bora acordar e despertar, viu? Antônio Feitosa, pessoal de Paragominas também, vai acordando cedinho, despertando ao som gostoso do Alô Bom Dia. Boa segunda pra todo mundo!

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0: diferenciada para você e para toda a sua família. Bora juntos? Começando mais uma semana, né? 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
2: Bom dia, amigos e ouvintes do Alô Bom Dia e do amigo Sérgio Fontenelle. Aqui quem fala com você é o Dinei Sertanejo. Esse é o Essência Sertaneja. Hoje, segunda-feira, desejo para vocês uma semana abençoada. Que Deus possa cuidar de cada um de nós.
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2: Eu começo hoje com a moda Joaquim Manuel, gravada em 95 na segunda formação, chamada Nuvem Negra. Moda composta por Edelson Moura e Xandó. Então deixo pra vocês aí, pra vocês ouvirem, conhecer. E essa semana vai ser uma semana onde eu vou trazer modas que talvez não tenha sido tocada, mas que vai

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1: Vai despertando você de casa, você do trabalho. Obrigado pela audiência, viu? Bom dia, coloca um sorrisão no rosto.
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0: Modão Cabeceira, Jacó e Jacozinho, filho adotivo, 1964.
1: Filho meu.
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3: Alô?
4: Alô?
2: Alô? Alô, bom dia.
0: Bom dia, bom dia, com muita alegria. Bora zapiando pelo Brasil. A turma vai acordando, vai despertando com nós e a gente vai falando com vocês. Alô, bom dia.
5: É, eu quero ouvir Velha Porteira, é o Jesus Ventura aqui de Muriaé, Minas Gerais. Estamos ligados.
0: Alô, Muriaé, Minas, bom dia.
6: Bom dia, Fontenelle, sou ouvinte de Guaxupé.
0: Que legal.
6: Gostaria de ouvir a música Menino da Tábua.
0: Vou caprichar, alô.
5: Bom dia, Fontenelle. Eu

0: Galera, aqui é o Sargento Freitas de Pará de Minas.
1: Opa.
0: Eu queria ouvir a música de... A música Frente a Frente.
1: Legal.
0: Com o Marcelinho de Lima.
1: Vou tocar pra você com o Marcelinho de Lima e Camargo. Agora tem Salim Zé Vitor. Oh, essa moda é bonita.

Frente a Frente, Marcelinho de Lima e Camargo. É isso mesmo, esse é o Camargo da dupla Cleiton e Camargo, né? Que teve essa formação, depois voltou de novo atualmente aí Cleiton e Camargo. Bem bacana, né? E o Marcelinho de Lima, que atualmente tem a sua carreira solo e tá indo muito bem também. Obrigado, né? 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Nós estamos na Segundona Gostosa.

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0: Olha, gente, a semana só começa bem se for com música sertaneja de qualidade. E isso a gente tem pra você aqui no Alô Bom Dia. Tem muito modão gostoso. Vamos que vamos. 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
2: Alô, bom dia, você ouvinte do programa do meu amigo Sérgio Fontenelle. Alô, bom dia, aqui Cláudio Natel, olá produtor. Cuidar bem do solo é essencial para a saúde da sua lavoura. Comece com uma análise do solo para entender as suas necessidades. Faça a rotação de culturas para manter os nutrientes e evitar pragas. Considere o uso de adubação verde e compostagem para melhorar a fertilidade. O solo é a base de tudo. E com cuidados adequados, você garante mais produtividade e sustentabilidade para a sua propriedade. Você esqueça disso. 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Siga lá, @Centro do Agro, no Instagram.

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1: Chitãozinho e Chororó, 60 dias apaixonados. Modão, 1979. Essa é bonita. Essa é daquelas pra você acordar super.

0: Esse é o rei Roberto Carlos, o taxista. Aqui no Alô Bom Dia, o programão sertanejão número 1 do Brasil. Boa segunda.
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3: Alô?
1: Alô? 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
0: Bora juntos aqui no rádio na segunda-feira mais gostosa do Brasil. Você vai acordando com nós. Alô, bom dia.
4: Bom dia, Fontineiro. Que eles não estão de Ofensas.
0: Ô Zé.
4: Manda um modão pra nós ir pra ser meu amigo GG.
0: Opa.
4: De Ofensas.
0: Legal. Ofensas. Agora.
4: Valeu, meu amigo. Um abraço.
0: Obrigado.
4: Deus te abençoe.
0: Amém, meu irmãozão. Deus te abençoe de coração. Tem mais gente por cá. Alô, bom dia.
5: Bom dia. Bom dia.
0: Bom dia,
5: dia, meu amigo.
0: Tudo jóia, meu irmão?
5: Serginho Fontenelle, como é que você tá? Acabou.
0: Tô bem.
5: Tá bom demais.
0: Aqui também.
5: Na lida, na luta, pra ir gente no batente, ralar pra...
0: Legal, né?
5: Levantar o pão de cada dia.
0: Com fé em Deus.
5: Eu tô meio sumido, mas sempre quando eu tenho um tempinho, eu curto o seu programa, beleza? Tô por cá.
0: Obrigado,
5: irmão. Manda um modão bom aí.
0: Ah, vou caprichar uma daquelas que você gosta, viu, nego velho? Alô, bom dia.
6: Bom dia, Fontenelle. Aqui é Antônio Maria de Santa Rita do Araguaia.
0: Pronto.
6: Eu queria ouvir o modão aí com Dom Bar e Donzete.
0: Boa.
6: Canção da madrugada.
0: Aí é moda caprichada, aí é moda boa e nós vamos tocando pra você na segundona gostosa, na segundona mais caprichadona do rádio 0800-558-0057.

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2: Muita música boa, muita alegria para você começar bem a sua semana, viu? Bom dia, você que tá levantando, acorda aí, turma.

0: Zezé de Camargo e Luciano, irmão da lua, amigo das estrelas no Alô, bom dia na segundona gostosa. E segunda-feira é dia da gente começar a semana com a vitalidade lá em cima, tá, gente? Ereção fraca, ejaculação rápida é coisa do passado. Vamos começar esta semana mudando esta situação de uma vez por todas. E eu vou chamar ela, Camila Tavares. 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

0: todo lugar em mais uma hora do nosso programão nesta segunda-feira. Gente, obrigado pela sua audiência. 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
2: Deus abençoe você e toda a sua família. Que alegria estar aqui no Alô Bom Dia, começando mais uma semana abençoada. São João da Cruz nos ensina que nós temos três inimigos para destruir. Três inimigos para destruir. O primeiro é o mundo, o segundo é o demônio e o terceiro, a nossa própria carne, a nossa própria concupiscência. E São João da Cruz diz que dos três, o mais forte é a nossa concupiscência. Às vezes a gente acha que é o demônio. Não, o mais poderoso inimigo que a gente precisa derrotar é a nossa própria concupiscência. É sobre isso que nós vamos meditar hoje, é de suma importância esta meditação. Em nome do Pai, do Filho e do Espírito Santo. Amém. Vamos meditar hoje Marcos, capítulo 7, versículos de 14 a 23. Naquele tempo, Jesus chamou a multidão para perto de si e disse: escutai todos e compreendei. O que torna impuro o homem não é o que entra nele vindo de fora, mas o que sai do seu interior. Quem tem ouvidos para ouvir, ouça. Quando Jesus entrou em casa, longe da multidão, os discípulos lhe perguntaram sobre esta parábola. Jesus lhes disse: será que nem vós compreendeis? Não entendeis que nada do que vem de fora e entra numa pessoa pode torná-la impura? Porque não entra em seu coração, mas em seu estômago e vai para a fossa. Assim Jesus declarava que todos os alimentos eram puros. Ele disse: o que sai do homem, isto é o que torna impuro. Pois é de dentro do coração humano que saem as más intenções, imoralidades, roubos, assassínios, adultérios, ambições desmedidas, maldades, fraudes, devassidão, inveja, calúnia, orgulho, falta de juízo. Todas essas coisas más saem de dentro e são elas que tornam impuro o homem. Palavra da salvação. Meu irmão, minha irmã, a gente precisa entender o que Jesus está falando aqui. O que torna impuro o homem não é o que entra nele vindo de fora, mas o que sai do seu interior. E Jesus começa a dizer o que sai do nosso interior. Ele dá exemplos, más intenções, imoralidades. Veja, então ele não estava dizendo que veio do diabo. Não é do diabo, não, é de dentro de você. Jesus não está falando que veio do mundo. Então o que, que faz para o mundo ser melhor? Eu mudar. Da onde saem as imoralidades que há no mundo? Da onde saem os roubos que há no mundo? Veja, minha gente, o mundo não rouba sozinho. Não é o mundo que rouba, são as pessoas do mundo que roubam. Não é o diabo que rouba, são as pessoas do mundo que roubam. Portanto, Jesus está dizendo: olha, o que sai de dentro de você, este é o problema. Cada um é tentado pela sua própria concupiscência, que o atrai e alicia. Veja, não é o diabo. A nossa própria concupiscência. A concupiscência, depois de conceber, dá à luz o pecado, e o pecado, uma vez consumado, gera a morte. Salmo 50, versículo 12. Ó meu Deus, criai em mim um coração puro. Se é de dentro do meu coração que saem essas coisas, então, ó meu Deus, criai em mim um coração puro e renovai meu espírito de firmeza. Purifica o meu coração, Senhor. Purifica o meu coração, Senhor. Que Deus te abençoe. Em nome do Pai, do Filho e do Espírito Santo. Amém.
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2: Eu quero clamar agora por você, quero clamar pela sua família. Vem, Espírito Santo, enche todos os que estão acompanhando este programa agora. Libera, Senhor, para esta pessoa o que ela mais precisa, para o corpo e para a alma. Libera, Senhor, curas e libertações em nome de Jesus para esta pessoa que escuta e para toda a sua família. Eu clamo a tua poderosa bênção. Visita agora com bênção de proteção, a bênção que só o Senhor pode dar. Abençoe-vos o Deus Todo-Poderoso, Pai e Filho e Espírito Santo. Amém.
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2: E eu quero lembrar você, se você quiser ouvir mais pregações, mais meditação da palavra, basta você me acompanhar no meu canal do YouTube, Frei Gilson barra Som do Monte, no meu Instagram, no meu Facebook, no meu TikTok, e lá você vai encontrar muito mais palavra de Deus para você.
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0: De volta amanhã no Alô Bom Dia, o caprichadão número 1 do seu rádio, Ivone Sant'Angelo, o que eu sinto por você. Boa segunda.
3: Alô, bom dia.

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2: Nesse balanço gostoso que nós vamos começando a segundona, começando a semana. Fala, Francisco, tá em São Carlos, tá com nós. Alô, Davi, tá em Araraquara, aquele abração, obrigado pelo carinho da audiência. Fala, Patrícia, está em Conselheiro Lafayette.

0: o Sérgio Reis com Paulo Leite. Minha sogra vai chegar. Cabeceira do Alô, bom dia.
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2: Alô?
3: Alô?
1: Alô? Alô, bom dia.
0: Bora zapeando, bora falar com o Brasil de ponta a ponta, Lu.
4: Tô aqui ligado, viu?
0: Olá.
4: Bom dia pra todo mundo.
0: Bom dia.
4: Tem que ir agora, Minas Gerais, é o Mazinho Vilmar.
0: Ô, Vilmar.
4: Alô.
0: Aquele abraço, Pirapora, Nortão de Minas, tá por cá, o Mato Grosso do Sul, tá todo mundo aqui, alô?
5: Bom dia, meu amigo Sérgio Fontinelli, que bom.
0: Oi, irmão.
5: Ter você como amigo nessa rádio maravilhosa, hein? Muito bom.
0: Bom demais,
5: eu gostaria, se fosse possível, você me tocasse aquela música que você tocou essa semana agora.
0: Qual?
5: De Mato Grosso e Matias. É um clássico, é uma história. Irmão de sangue.
0: Ei,
5: que
0: bora.
5: Música linda, hein, Sérgio? Quem escuta essa música
0: se emociona.
5: Mexe com a gente, hein? Muito obrigado.
0: Bastante.
5: Fique com Deus, um abraço.
0: Amém! Chicão, sempre com nós. Alô, bom dia.
6: Alô, meu caro amigo Fontinelli.
0: Alô, Jirimu, você tá bom?
6: Sorte um modão aí pra nós aí, ó.
0: Agora, né?
6: O Adilson, Jirimu, Bandinha.
0: Ei,
6: fechou, meu irmão?
0: Deixa com nós.

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1: Alô, bom dia!
2: Alô, bom dia!
3: Bom dia, alegria! Alô, Vandésio, Taimbu, Itizeiro, Washington Novaes, Nortelândia, Isanete tá com nós também, Nortelândia, o Reginaldo está em Barra Mansa, Rio de Janeiro, Wilson Moreira, Nova Marilândia, boa segunda.

O número 1 do seu rádio, que vai abraçando você, que vai despertando por cá nesta segundona gostosa. O Toninho tá em Alfenas, tá com nós, né, Toninho? Aquele abraço, meu irmãozão. Fala, Juras! Parapuã por cá também, sempre acompanhando o Fontenelle. O Betinho tá em Oswaldo Cruz. Ô, Betinho, tá bem por aí? A Ana Lúcia tá com nós em Rancharia, não é, Ana? Abração pra você, meu bem. O seu Oswaldo tá por cá também em Araraquara. Washington Novaes em Arenápolis. Tá todo mundo ligado aqui no Alô Bom Dia? 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
2: A manutenção dos veículos está passando por uma grande evolução. Além da eletrônica, temos novos equipamentos, peças e materiais. Na vedação dos motores, câmbios e diferenciais, uma solução cada vez mais usada é a junta líquida. É fácil de aplicar e muito eficiente. Até poucos anos atrás, era comum ver os mecânicos fazendo juntas à mão. Para alguns veículos antigos ou importados, não tinha outra saída. Depois de algum tempo, ainda era preciso voltar na oficina e reapertar tudo. As vedações sempre mudavam de espessura após o uso. Hoje, com as juntas líquidas, todos esses problemas desapareceram. É preciso apenas escolher a formulação certa e seguir as instruções. A Dana, por exemplo, tem dois produtos da marca Victor Heinz com altíssima resistência e durabilidade. Ambos são vendidos no Brasil. A Raizosil é uma junta líquida de silicone que suporta até 320 graus. Deve ser usada em peças com folgas a partir de 15 centésimos de milímetro. Já a Raizonplast é feita à base de poliuretano e tem um limite de 300 graus. É ideal para as folgas mínimas, abaixo de 14 centésimos de milímetro. Antes da aplicação, é preciso deixar as peças perfeitamente limpas e conferir se não existem trincas, arranhões profundos ou deformações. Outro cuidado é não exagerar. Use a junta líquida sempre na espessura indicada. O excesso pode se soltar e entupir os canais de lubrificação. 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
0: Um abraço.

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2: Ah, eu estou do seu lado nesta segunda gostosa. Bom dia pra você.

0: moda bonita, hein, gente? Malu, aqui no Alô Bom Dia, na Segundona Gostosa.
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2: Alô?
3: Alô?
1: Alô? 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
0: Bora zapeando pelo Brasil, bora conversando com você. Alô, bom dia.
4: Ô, Fontenelle, meu chegado. Opa. Bom dia, Marcão Careca aqui de Pirapora, Minas.
0: Ô, Marcão.
4: Pirapora, norte de Minas. Manda um modão aí pra nós aí com Teixeirinha.
0: Aí sim.
4: Pode ser.
0: Qual?
4: Canarinho Cantador.
0: Olha.
4: Tá, e eu quero oferecer para todos os ouvintes. Falou, meu amigo, um abraço.
0: Valeu, irmãozão, uma semana abençoada para você e para toda a família. Quem mais tá por cá? Deixa eu ver aqui. Alô, alô, bom dia.
5: Ô, Fontenelle, bom dia, amigo.
0: Bom
5: dia. Uma modona aí, ó.
0: Agora.
5: Do Milionário Zé Rico, a pé na estrada.
0: A pé na estrada, moda
5: aqui
0: bonita.
5: Aqui é o nascimento de Pitanga, no centro do Paraná.
0: Alô, Pitanga, centro do Paranazão, aquele abraço forte para dar sorte. Alô, bom dia.
6: Bom dia, Fontenelle.
0: Opa.
6: Fontenelle, o Edésio aqui de Costa Rica, Mato Grosso do Sul.
0: Ô, Edésio.
6: Se tiver como aí, toca pra nós aí, Rogério Regiane, noite de plantão. Manda pra nós aí que tá na madrugada aí, beleza?
0: Boa, deixa com nós.
6: Um abraço, com Deus.
0: Um abraço forte pra dar sorte, Teixeirinha tá chegando, Canarinho Cantador no Alô, bom dia.

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2: Eu estou do seu lado, tocando moda boa no começo de mais uma semana. Deixa eu mandar alô aqui pro meu amigo José Geraldo, tá com nós em São José do Rio Preto. Meu amigo Dirceu da farmácia, tá em Araraquara. Ô Dirceu, bom dia. Ô Carme, tá em Mineiros.

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2: Sérgio Fontenelle, boa semana pra você, boa semana pros seus ouvintes que acompanham aqui o Alô Bom Dia. E mais uma vez, vamos a um capítulo da história, a história da música sertaneja, Sérgio. E mais uma vez, vamos falar de uma família enorme, né? O sertanejo, Sérgio, principalmente o sertanejo antigo, o pessoal que morava na roça, né? Não brincava em serviço, não. Geralmente as famílias tinham 10, 12, 15, 20 irmãos. Eu mesmo tenho uma história particular, Sérgio, que é de dar risada, viu? E essa família não é diferente. A família do seu João de Freitas e Dona Maria José tiveram 12 filhos, empataram com o pessoal lá em casa, né? Mas só que desses 12 filhos, Sérgio, 4 são cantores e 4 são famosos no Brasil inteiro. São duas duplas respeitadíssimas. Eu tô falando do José de Freitas e do Sebastião de Freitas. Quem são eles, Sérgio? Nada mais, nada menos do que André e Andrade. As irmãs dele, eu conto a história na semana que vem. Essa semana, vamos nos apegar a André e Andrade. Mas tudo começou lá em Itaguari, no interior de Goiás, um lugarzinho pequenininho, onde todo mundo vivia e sobrevivia da agricultura, e isso dificultava demais, Fontenelle, quem queria entrar na carreira musical. O André e Andrade, essa dupla que eu vou contar a história essa semana, tiveram que lutar muito, ter muita força de vontade e conciliar o trabalho braçal na roça, na lavoura, com a música. E isso era muito difícil. Às vezes, quase impossível. Mas amanhã eu volto com mais um capítulo da história. Sérgio Fontenelle.

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1: Bom dia, Roseli está em Campina das Missões, interior paulista. O Reginaldo em Ponta Grossa. A Trindade está em São João del Rei. O Francisco está em São Carlos. Ô, Chicão, aquele abraço, meu irmão. O Lucas Nascimento em São Félix, no

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0: 6:05. 6:05, está no ar o seu Jornal da 89 FM. Hoje é segunda-feira, 24 de julho do ano de 2026. A partir de agora está no ar o seu Jornal da 89. Mais um bloco, mais um programa, mais uma edição para te levar informação de Gaspar para todo o Vale do Itajaí e também litoral norte catarinense. 24 de agosto. É a última semana cheia do oitavo mês de 2026. Daqui exatos uma semana, encerramos o mês 8. 6:06, 6:06. 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Joel Reinert, bom dia, Joel.
1: Muito bom dia, Paulo Flores, amigos e amigas do Jornal da 89. Muito bom dia, Gaspar. Muito bom dia, Vale do Itajaí.
0: Muito bem, Joel Reinert com a gente já nesta manhã, 6:07, 6:07. Friozinho na cidade, coração do vale, 11 graus de temperatura máxima prevista para o dia de hoje, na ordem dos 17. Daqui a pouquinho o Peter atualiza também as informações do tempo, 6:07.
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0: Muito bem, as manchetes do dia de hoje dos principais jornais em atualização nesta manhã. Iniciando pelas manchetes nacionais. Governo busca agenda positiva enquanto oposição mira CPMI sobre filho do presidente Lula. Primeiro debate presencial é marcado por ataques aos ausentes, Lula e Flávio. Presidenciáveis querem Brasil perto da Ásia e dos Estados Unidos, deixar o BRICS e fortalecer o Mercosul. Planos de governo dos cinco candidatos mais bem colocados nas pesquisas de intenção de voto destinaram capítulos específicos à política externa.

em Santa Catarina. G1SC. Candidatos ao Senado debatem segurança pública, economia e outros temas. Mega Sena, aposta feita em Blumenau acerta sozinha e leva 57 milhões de reais para casa. Susto em Palhoça, carro desgovernado invade e destrói loja. Motorista acabou preso. Aos 88 anos, morre Manuel Dias, ex-ministro do Trabalho e um dos fundadores do PDT. Mais de 20 cães são encontrados mortos em terreno dentro de sacos em Lages. Casal é encontrado morto e polícia aponta ex-marido como suspeito. 6:10, você também que está na nossa live, obrigado pela audiência. 89 FMSC no Instagram, viu? O Santa, briga em frente a supermercado, termina em morte a facadas e polícia procura suspeito em cidade de, na cidade de Bombinhas. Robô costureiro rouba cena na Febratex 2026. Indica tendência pro futuro.

0: 6:11, 6:11, Meso Regional. Polícia Militar se manifesta após polêmica e descarta barreiras e área de exclusão em Blumenau. Preso suspeito de homicídio brutal após ser encontrado escondido no Alto Vale. Polícia recupera carga de R$1 milhão após assalto e cárcere de vítimas. São os destaques dos principais jornais em circulação no nosso estado nesta manhã de segunda-feira. 6:12, vamos ver a previsão do tempo?
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0: Ele sempre, Peter Scheuer. Bom dia, Peter.
2: Bom dia. Segunda-feira com tempo bom, tempo seco, alterna com muitas nuvens, intercala com alguns períodos de sol e a condição de chuva praticamente é zero. Se tiver alguma chuva, é extremamente isolada. A temperatura ela se mantém mais baixa nesse início de manhã, mas ao longo do dia a temperatura sobe. A máxima prevista para hoje deve chegar próximo da marca aí dos seus 18, 17 graus. E os ventos seguem predominantes do quadrante sul-sudeste, com pequenas oscilações para o quadrante leste a nordeste. Prossegue com tempo bom, tempo firme ao longo dessa terça-feira, com temperaturas baixas ao amanhecer. Ainda é frio nas primeiras horas da manhã. As mínimas elas ficam oscilando entre 8, 9 graus, entre o Médio Vale, Planalto Norte, Alto Vale, no litoral norte entre 10 a 13 graus. E durante o período da tarde, a temperatura máxima prevista deve chegar em torno aí dos 20 graus. Com relação à quarta-feira, predomínio das nuvens, céu nublado e alguma chuva passageira de forma rápida, isolada, não dá para descartar. É algo assim bem pontual, assim mais aí pro final do dia à noite. Na terça também, se tiver alguma chuva leve ou alguma garoa, é mais aí durante o período da noite. E na quarta-feira que as pancadas passageiras, elas podem voltar a acontecer a partir da tarde, turno da noite. Na quinta, nublado, momentos de sol, chuvas passageiras de forma rápida e isoladas a partir da tarde, turno da noite. Quem sabe alguma coisinha mais pontual aí no amanhecer. E com relação aí ao fim de semana, tem previsão de chuva. Chuva que vem acompanhada por trovoadas, intercalando com períodos de melhora. O início da próxima semana também. Então, quanto mais em direção ao fim de semana, maior a probabilidade de chuva, maior a probabilidade de alguns temporais. Peter Scheuer, meteorologista com a previsão do tempo.
0: Valeu, Peter, obrigado pelas informações do tempo. Você acompanhou aí, então, em nome de Aliança Agropecuária, a previsão do tempo para hoje e também aos próximos dias. Semana aí com dias que começam com friozinho, né? E depois vai aumentando a temperatura, pelo menos até quarta, não passa dos 20 graus, viu? E o final de semana foi maravilhoso, viu? Dias belíssimos, dias de aqueles dias de outono, né? Quando há pouquíssimas nuvens no céu e assim foi o final de semana após aí vários dias de tempo nublado, fechado, chuva ou um fim de semana aí para também melhorar aí o nosso humor, diria até, né? 6:15, 6:15.
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0: Vamos conferir agora aqui a nossa agenda, o que é destaque no dia 24 de agosto. Hoje é o dia da infância. Uma data que chama a atenção aí para as ações e os cuidados, para a importância de garantir educação, proteção, saúde e qualidade de vida para as nossas crianças. Hoje também é o dia da independência da Ucrânia. Em 1991, o parlamento ucraniano declarou a independência do país em relação à União Soviética.

Hoje também é dia do artista, também associado à valorização de profissionais ligados à música, ao teatro, cinema e outras manifestações artísticas. Hoje, portanto, são essas as datas comemorativas e os fatos históricos lembrados. 6:17, 6:17. Daqui a pouquinho a gente volta.

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6:21, 6:21 para você que tá chegando agora. Obrigado, viu, pela audiência, pela companhia. Até às 8 horas da manhã você vem com a gente, viu? E nesse bloco são as informações da área da segurança pública que a gente vai repercutir a partir de agora aqui na nossa programação. Vou começar hoje por um caso que vem de Criciúma e que aconteceu nesse fim de semana. Um casal foi localizado morto com marcas de tiro na madrugada deste sábado, repito, em Criciúma. O suspeito é um homem de 73 anos que havia se divorciado da mulher há cerca de um ano atrás. Ele foi encontrado morto, né, na tarde desse sábado. As vítimas foram identificadas como Neide Pavan Vieira, de 68 anos, ex-mulher do suspeito, e Afonso Becker, de 70 anos, atual companheiro de Neide. A Polícia Civil trata os crimes como feminicídio e homicídio. O delegado Túlio Falcão, responsável pela investigação, informou que o suspeito tirou a própria vida na tarde de sábado. Só para lembrar, eles foram mortos na madrugada de sábado. E na tarde do mesmo dia, o principal suspeito tirou a própria vida. A polícia militar foi acionada 00:08 do sábado, quando as vítimas foram encontradas mortas na casa do homem que foi assassinado. Testemunhas disseram à polícia que os tiros ocorreram por volta das 00:03. A PM chamou o SAMU, que constatou os óbitos. As polícias civil e científica também foram chamados e uma perícia foi feita no local. Durante os trabalhos, testemunhas afirmaram aos policiais terem visto um carro Corolla branco saindo do local. Mais tarde, esse veículo foi encontrado abandonado perto da casa de familiares do suspeito, ainda em Criciúma, e passou por uma perícia. Horas depois, no mesmo dia, veio aí a confirmação. O ex-marido de Neide foi quem tirou a vida dela e de Afonso Becker, após não aceitar o fim do relacionamento. Ele, repito, tirou a vida na tarde de sábado e aí o inquérito vai ser finalizado, né? Já que ninguém poderá ser punido, uma vez que houve o duplo homicídio seguido de suicídio. 6:24, 6:24. E no Alto Vale, um engavetamento envolvendo 4 veículos deixou 5 pessoas feridas na tarde de sábado na BR-470 em Pouso Redondo. O acidente aconteceu por volta das 4:20 no bairro Pouso da Caixa. Segundo o Corpo de Bombeiros, a colisão envolveu um Volkswagen Fox, um Ford Focus e um Chevrolet Vectra e ainda uma Renault Megane. Entre os feridos estava o motorista do Fox, um idoso de 82 anos. Ele sofreu dores fortes na região das costelas e um corte no braço esquerdo. No Ford Focus estavam 5 pessoas. Um bebê de apenas 7 meses,

teve vermelhidão na testa e no rosto. Uma criança de 10 anos sofreu ferimentos no pescoço. Outra criança que estava no veículo não ficou ferida, mas também foi encaminhada para avaliação médica. As 5 vítimas foram atendidas e estabilizadas no local, todas levadas ao hospital da cidade de Trombudo Central. Os ocupantes dos outros veículos não tiveram ferimentos e recusaram atendimento médico. E um árbitro de futebol morreu em um grave acidente de trânsito na madrugada de ontem em Criciúma. A vítima é Bruno Davi Rossetti, de 32 anos. Ele conduzia um Ford Fiesta pela Avenida Centenário quando o veículo bateu contra a estrutura do terminal urbano do bairro Próspera. O acidente aconteceu por volta das 5 horas da manhã. Com a força do impacto, o carro pegou fogo e Bruno ficou preso no interior do veículo. O corpo de bombeiros foi acionado, controlou as chamas, mas encontrou o motorista já sem vida. A Polícia Militar, o SAMU e a Polícia Científica também estiveram no local. Bruno Davi Rossetti integrava o quadro de arbitragem da Liga Atlética da Região Mineira, Alarme, e era vinculado à Federação Catarinense de Futebol. A morte causou comoção no futebol catarinense. O Criciúma Esporte Clube e Alarme divulgaram notas de pesar. O clube informou ainda que Bruno havia trabalhado em jogos, treinos da equipe principal e das categorias de base.

6h27, 6h27. Olha, no final de semana aqui em Gaspar, nós tivemos um plantão bem tranquilo aí, praticamente nenhuma ocorrência da Polícia Militar, né? Apenas atendimentos aí que já são do dia a dia da polícia, mas felizmente nenhuma ocorrência em destaque. Já o Corpo de Bombeiros atendeu aí no final de semana a duas ocorrências e já eu trago essas ocorrências para você. 6h28. A Polícia Civil de Santa Catarina prendeu na manhã da última sexta-feira um dos homens apontados como o autor de um homicídio de extrema violência ocorrido em Navegantes. O suspeito estava foragido e foi localizado em um casebre na zona rural do município de Salete, lá no Alto Vale, onde estava vivendo com a atual companheira. A prisão foi realizada pela Delegacia de Polícia de Navegantes, com o apoio da Delegacia de Polícia de Salete. O crime aconteceu após a vítima deixar a prisão e, conforme a apuração policial, teria como pano de fundo uma relação envolvendo a companheira da vítima e um dos suspeitos, que até então era seu amigo e que morava na mesma casa. A investigação começou depois que, na manhã do dia 9 de julho deste ano, o corpo de um homem foi encontrado em uma área erma da Rua das Queimadinhas, na região das Pedreiras, no município aqui de Navegantes. Segundo a Polícia Civil, a vítima apresentava diversas perfurações provocadas por uma arma, por uma faca, no tórax, na mão esquerda e na cabeça. Também foram constatadas lesões na cabeça que teriam sido provocadas com um bloco de concreto. A violência empregada deixou a vítima bastante desfigurada. A partir da localização deste corpo, os investigadores iniciaram as investigações para reconstruir os últimos momentos da vítima e identificar os envolvidos no assassinato. O trabalho investigativo levou a Polícia Civil à identificação de dois homens apontados como responsáveis pela execução. Entretanto, antes da conclusão do caso, um deles morreu em um confronto com a Polícia Militar na noite do último dia 12 de agosto. O segundo investigado já havia fugido de Navegantes e permanecia foragido. A partir do trabalho de inteligência policial, os investigadores descobriram que ele estaria vivendo com a namorada em uma casa na área rural de Salete. Na manhã de sexta-feira, houve a prisão. O suspeito foi encontrado dormindo dentro do casebre, acompanhado da atual companheira. Ele recebeu voz de prisão. As investigações também reconstruíram circunstâncias que teriam antecedido o homicídio. De acordo com os policiais, a vítima e os dois homens apontados como executores possuíam envolvimento com uma facção criminosa e com o crime de tráfico de drogas. A vítima e o suspeito preso na sexta-feira seriam amigos e, antes dos acontecimentos, moravam na mesma casa. Ainda conforme a apuração policial, a vítima havia sido presa por tráfico de drogas em março deste ano e ficou presa até o dia 8 de julho, quando foi posta em liberdade. Durante o período em que esteve preso, sua então companheira teria iniciado um relacionamento com um amigo que dividia a residência com ele. Segundo a linha investigativa apresentada pela Polícia Civil, quando a vítima retornou para casa depois de deixar a prisão, o amigo teria ficado preocupado com as consequências caso a facção criminosa, na qual faziam parte, tomasse conhecimento da situação envolvendo a companheira da vítima. A investigação sustenta que, diante desse medo, o suspeito preso na sexta-feira teria agido em conjunto com outro homem, posteriormente morto em confronto. Os dois teriam então levado a vítima para a região das Pedreiras, onde o homicídio foi consumado. O corpo foi localizado na manhã seguinte, dando início às investigações. Com a localização do investigado e o cumprimento do mandado de prisão na sexta-feira, o
A polícia informa que o inquérito aí foi finalizado. Que história, hein? Que vem de navegantes, né? Situação envolvendo aí várias nuances, várias situações, e que restou aí agora o fim desta investigação. Agora são 6:33, 6:33, para você que está chegando agora na nossa audiência, obrigado pela companhia, viu? Você pode participar, 988-23-0738, fique à vontade para estar com a gente nessa manhã. Vamos lá agora para as informações de Gaspar. Corpo de Bombeiros atuou aí em dois acidentes de destaque do fim de semana, mas antes do final de semana nós tivemos também aqui dois incêndios ainda na sexta-feira, né? Na sexta-feira, uma residência de madeira, a casa mista, na verdade, madeira e alvenaria, acabou pegando fogo na rua Hermínio Facchini. Corpo de Bombeiros foi acionado por volta das 3 horas da tarde. Quando as equipes chegaram, as chamas já haviam tomado completamente uma área de aproximadamente 50 metros quadrados e começava a se espalhar para a parte de madeira da residência. Os bombeiros montaram duas linhas de combate, uma direcionada às chamas e outra para proteger as casas vizinhas. Durante a ocorrência, também foram retirados 4 botijões de gás da residência. Durante os trabalhos, os bombeiros receberam ainda a informação de que haviam animais de estimação no imóvel, sendo diversos pássaros e um hamster, que foram resgatados da casa, ainda todos com vida. Ao todo, cerca de 6 mil litros de água foram utilizados no combate às chamas e no trabalho de rescaldo. A atuação das equipes permitiu preservar maior parte da estrutura de madeira, com aproximadamente 100 metros quadrados, além de quase todos os pertences que estavam nessa área. Mesmo assim, né? Houve bastante destruição, telhado da residência, não sobrou praticamente nada na parte de alvenaria. Já na parte de madeira, a residência aí, felizmente, foi preservada, mesmo com alguns danos, né? Mas sua integridade foi preservada. Rua Hermínio Facchini fica aqui atrás da Avenida das Comunidades, uma transversal que liga o bairro São Pedro à região aqui do bairro Gaspar Mirim, né? E também ao centro da cidade. 3 horas da tarde da última sexta-feira, esse incêndio. E poucas horas depois, ali do ladinho, um Volkswagen Voyage pegou fogo na noite de sexta-feira. Segundo as informações, a família, que é de outra cidade, estava de passagem aqui por Gaspar e parou para abastecer no posto Rodoio, antigo posto La Victoria, na rua Duque de Caxias. Após o abastecimento, o veículo não funcionou. O carro foi empurrado para uma rua lateral, uma rua particular, e pouco depois começou a pegar fogo. Corpo de Bombeiros foi acionado e realizou o atendimento da ocorrência. A princípio, ninguém ficou ferido. Agora, me chamou muito a atenção, porque o veículo foi empurrado para ver se conseguiam fazer pegar e tal, e acabou pegando fogo muito perto de algumas empresas que estão ali ao lado do posto Rodoio. Então, chama atenção, né? Se a situação poderia ter transcorrido para algo muito mais grave, né? O veículo foi completamente consumido pelas chamas e fica aqui o nosso alerta, né? Para os cuidados e a manutenção devida dos veículos. 6:37, 6:37. Duas pessoas ficaram feridas após uma colisão entre um automóvel e uma moto na tarde de sábado na BR-470 aqui em Gaspar. O acidente aconteceu por volta das 2:40 na região do bairro Margem Esquerda. O Corpo de Bombeiros Militar foi acionado e encontrou duas vítimas caídas na pista, ambas conscientes e orientadas. O motociclista de 20 anos apresentava ferimentos pelo corpo, além de um ferimento perfurante na perna esquerda e uma contusão no braço esquerdo.
Ele foi levado ao Hospital Santo Antônio para atendimento médico. A segunda vítima, uma mulher, também apresentava escoriações nos braços e nas pernas. Ela também foi levada ao hospital. Já o condutor do Fiat Idea, de 35 anos, não apresentava ferimentos e recusou atendimento. Foi mais ou menos aí, quase em frente ao motel Status, este acidente. Já um pouco mais tarde, né, na madrugada, na, pouco mais tarde não, horas depois, né, dois acidentes de trânsito envolvendo uma saída de pista seguido de capotamento foram registrados na madrugada aí do domingo na BR-470. O primeiro acidente foi por volta das 3h50 nas proximidades da churrascaria Prodóximo, no bairro Margem Esquerda, sentido Blumenau. Corpo de Bombeiros Militar foi acionado, mas ao chegar ao local não encontrou vítimas. O veículo envolvido era uma caminhonete, uma Ford Ranger, e o condutor havia deixado o local. O veículo foi encontrado lateralizado às margens da BR. Enquanto os bombeiros realizavam o atendimento e o gerenciamento de riscos desse primeiro acidente, um Fiat Siena saiu da pista e capotou bem pertinho de onde o corpo de bombeiros já atuava. O motorista, um homem de 25 anos, estava dentro do carro, consciente e orientado. Segundo os bombeiros, ele não utilizava o cinto de segurança e relatou que estava voltando do trabalho para casa quando perdeu o controle do veículo. A equipe estabilizou o carro e realizou a retirada do motorista pelo teto, que teve que ser cortado, devido à posição em que o automóvel ficou após o capotamento. Na sequência, ele foi levado ao Hospital Santo Antônio Gaspar para avaliação médica. A Polícia Rodoviária Federal também esteve no local para realizar aí os procedimentos. Então veja, é uma situação que envolveu, primeiro momento, uma saída de pista seguida de um capotamento, uma Ford Ranger de cor branca, que ninguém foi encontrado no local. Na sequência, houve esse segundo acidente, em um Fiat Siena, acabou saindo da pista e capotando as margens da via. Por isso que é tão importante, e aí quando você vê uma cena de acidente, em especial nas rodovias, você vê todo aquele aparato do corpo de bombeiros com caminhão, muitas das vezes trancando a via, o caminhão do corpo de bombeiros trancando a via, fazendo a segurança dos próprios bombeiros militares, né? Esse veículo poderia muito bem ter atingido aí os bombeiros quando faziam o atendimento ao primeiro acidente. Então é por isso que você às vezes vê essa linha de segurança, esse cercamento ali, a cena de um acidente, quando para a preservação da vida dos socorristas. 6h41, esses são aí os destaques das últimas horas da área da segurança pública aqui em Gaspar e na nossa região. 6h41, intervalo comercial, daqui a pouquinho a gente retorna com mais.

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0: 6:46, 6:46, de volta aqui para mais um bloco de informações. Muito bem, os usuários de transporte coletivo estão aí meio que perdidos, né? Não sabem mais o que fazer. E o que aguardar aí dos próximos capítulos dessa negociação salarial entre o sindicato, o Sinditranscol e a empresa Expresso Presidente. Muito bem, vamos só recapitular aqui. Semana passada você também acompanhou a entrevista ao vivo com o presidente do Sinditranscol, falando sobre o que eles esperavam dessa negociação, o que ainda estava na mesa para ser discutido. Inclusive, o Ari Germer, né, fez aí um chamamento aqui ao vivo para que a prefeitura sentasse à mesa para discutir e debater. E parece que essa história ainda não acabou. Pode acabar hoje em uma reunião que está marcada, segundo a Expresso Presidente, para 1:30 da tarde. Eu tenho as notas informativas aqui. Bom, e aí no sábado, né? Na semana passada foram feitas 3 reuniões e nesse sábado estava marcado aqui para Gaspar uma assembleia que iria votar a proposta apresentada, que seria apresentada pela Expresso Presidente. Ontem de manhã, o sindicato emitiu uma nota, eu vou ler ela aqui agora na íntegra e depois a resposta dessa nota que nos foi encaminhada aí pelo Expresso Presidente. Mas o Sindicato dos Trabalhadores em Transportes Coletivos, o Sinditranscol, informou na manhã de ontem, domingo, que uma paralisação do transporte coletivo urbano de Gaspar pode ocorrer a qualquer momento após a empresa Expresso Presidente, responsável pelo serviço, não apresentar por escrito uma proposta para o acordo coletivo de trabalho. Eu vim para a rádio agora de manhã, os ônibus, pelo menos o que eu vi, né, estavam circulando normalmente. Só para deixar isso claro à nossa audiência. Mas segundo o sindicato, foram realizadas 3 reuniões com a Expresso Presidente, uma na terça, outra na quinta e a outra na sexta-feira, para discutir os termos de um possível acordo. No entanto, conforme a entidade, a empresa teria recuado das negociações e não fez a formalização da proposta, não colocou no papel. Uma assembleia chegou a ser convocada para o sábado, esse que passou, com a participação de um número expressivo de trabalhadores. Porém, de acordo com o sindicato, não houve proposta patronal para ser analisada e votada. Diante do impasse, a nota segue aqui, os trabalhadores afirmam que o estado de greve está mantido e que a empresa e a prefeitura já foram notificadas. Com o prazo de comunicação cumprido, o sindicato alerta que protestos e paralisações no transporte coletivo podem ocorrer a qualquer momento. A situação pode afetar diretamente os usuários do transporte público da cidade de Gaspar. Então aí, recapitulando, como disse, semana passada houve 3 reuniões. O sindicato disse que a Expresso Presidente não formalizou para que no sábado os funcionários pudessem analisar esta proposta. E agora, né, formalmente, João, legalmente, já poderia se iniciar uma greve, caso seja da vontade dos funcionários do Expresso Presidente, uma vez que o prazo estipulado de 72 horas já foi cumprido, ele vencia na quinta-feira. Então, paralisações podem acontecer a qualquer momento. Por hora, isso não aconteceu. Os funcionários seguem aí trabalhando normalmente nesta manhã. E eu torço, né, assim como toda a população que depende do transporte público da cidade, torce para que essa paralisação não aconteça. Legalmente, né, dentro do que manda a lei, já poderiam teriam essa prerrogativa de paralisar as atividades até que haja uma negociação, que haja uma formalização de uma proposta. Diante disso e dessa notícia que a gente trouxe, a Expresso Presidente também se manifestou ontem e disse que sobre a possibilidade de paralisação, em um comunicado, a Expresso, a presidente afirmou ter recebido com surpresa a divulgação da informação de uma possível paralisação no transporte coletivo e reforçou que as negociações com o sindicato que representa os trabalhadores continuam. Segundo a empresa, desde o início das tratativas para o acordo coletivo de trabalho, foram apresentadas contrapropostas às reivindicações da categoria. A Expresso Presidente afirma que busca um acordo que atenda aos trabalhadores, mas que também preserve a sustentabilidade da operação do transporte coletivo. Uma nova reunião entre a direção da empresa e a direção do sindicato está marcada para hoje, 13h30. A expectativa da empresa é avançar na discussão dos pontos que ainda permanecem divergentes. A Expresso Presidente também afirmou que permanece aberta ao diálogo e defendeu a construção de uma solução consensual. A empresa espera que o encontro possa evitar medidas que prejudiquem os trabalhadores e principalmente os passageiros que dependem diariamente do transporte coletivo em Gaspar. Aí, portanto, de um lado, sindicato pressionando para que a proposta seja formalizada, aguarda por isso, do outro, a empresa diz que se vê surpresa pela possibilidade de uma paralisação e diz que hoje à tarde um novo encontro pode selar aí essa proposta e aí é vida que segue.
1: Bom, eu vejo com muita responsabilidade do sindicato, do Citranscol, né, em esgotar todas as possibilidades de negociações antes de uma paralisação que ao final e ao cabo vai prejudicar a população, né? Vai prejudicar os passageiros. Então, vamos torcer para que a reunião de hoje, muito embora domingo tenha uma assembleia frustrada por não ter surgido aí as propostas e a posição da empresa presidente, mas com a reunião de hoje talvez se chegue aí a um denominador comum, evitando essa paralisação, evitando transtornos para os, por que não dizer, os colaboradores da empresa e principalmente para os passageiros que necessitam e utilizam o transporte coletivo.
0: 6h54, 6h54. Só recapitulando então, transporte coletivo de Gaspar segue operando, né? E assim que tivermos mudanças, se isso vira, uma paralisação vira acontecer, nós vamos ser aqui os primeiros a noticiar a nossa audiência, seja aí hoje à tarde, seja em qualquer período, nós vamos entrar aqui ao vivo e trazer essa informação. 6h55, tempo nublado aqui na cidade, coração do vale, nada combinando com o dia de ontem, viu, João?
1: É, exatamente.
0: Hoje já mudou tudo.
1: Deu,
0: né?
1: Uma mudança radical aí no tempo.
0: É, mas assim, ó, não tem condição de chuva, é mais essa nebulosidade que aí está mesmo, né? Mas chuva é praticamente zero, como já adiantou hoje de manhã cedo o Peter, pelo menos para hoje. 6h55, foi você?
1: Não. Infelizmente não.
0: Que coisa, hein? Eu tava querendo, ia pedir até um aumento hoje. 6h55. O grande vencedor do concurso 3048 da Mega Sena foi um morador de Blumenau. Até que se prove o contrário, né? Porque tem muito gasparense que joga lá, Joel. Mora, trabalha lá.
1: E segundo me consta, foi um jogo feito pela internet.
0: Oh, aí, ó. Ah, então, enfim, pode ser que seja de lá mesmo, né? Morador de lá, né? Mas enfim. Ele acertou sozinho todas as 6 dezenas premiadas da loteria. Com isso, a aposta que custou apenas R$ 6, o valor de nem dava seis pãozinho francês, se transformou numa bolada de inacreditáveis R$ 57.261.598.10. O sorteio aconteceu na manhã de ontem e teve transmissão pelo YouTube da Caixa Econômica Federal, responsável pela loteria. A aposta foi feita de forma simples, não houve bolão, e foi registrada pela internet. O vencedor quebrou um jejum de pelo menos 4 concursos onde não saíam ganhadores na faixa principal da Mega Sena. Por isso o prêmio estava acumulado. Outras 76 apostas bateram na trave e levaram para casa, e já estava muito bom, R$34.000. Já outros quase 5.000 bilhetes acertaram os 4 números e conquistaram R$986. O ganhador agora tem 90 dias corridos contados a partir do dado do sorteio para resgatar o prêmio da Mega Sena da Caixa Econômica Federal. Caso contrário, o valor vai ser repassado ao Fundo de Financiamento Estudantil. Duvido que vai acontecer isso, né? Então aí, imagine você fazer uma aposta simples pela internet, R$6 apenas, e faturar 58 milhões de reais. Os números sorteados foram 2, 50. Peraí, vamos começar de novo aqui. 27, 44, 06, 39, 02 e 50. Números sorteados aí na Mega Sena do sábado. E aí, esse prêmio maravilhoso de 57 milhões. E ó, se eu fosse o ganhador, essa história de ter 90 dias para resgatar, eu ia dormir na frente da Caixa Econômica lá da rua 7 de Setembro, Blumenau. Né? E para resgatar esse prêmio, estaria lá já, sentadinha com minha cadeira de praia. É um sonho, hein?
1: 57 milhões, um novo milionário aqui no Vale do Itajaí.
0: Que faça bom proveito. 6h58, aliás, vai poder resgatar se o banco estiver aberto, né? Porque em Blumenau e outras agências, indicativo aí de paralisação também, né? Na sexta-feira houve várias agências paralisando suas atividades. Vamos ver como é que começa essa semana aqui e se essa paralisação também pode atingir outros municípios. Eu não vi aqui em Gaspar movimentação, né? Mas há aí um indicativo, um descontentamento também dos bancários que estão aí paralisados, estavam, né, paralisados na sexta-feira em Blumenau. Vamos ver como é que começa aí essa semana. 6h59, 6h59. A gente vai seguir por aqui o intervalo comercial e daqui a pouquinho a gente retorna com mais informações nesta manhã de segunda-feira.
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0: 7:05, 7:05, de volta para mais um bloco de informações. Você que tá ligando o rádio agora, obrigado, viu? Vem junto com a gente. Até às 8 horas da manhã tem Jornal da 89 FM. Você acompanhou o primeiro debate dos presidenciáveis ontem, João?
1: Pois é, acompanhei, quando eu lembrei do horário, já estava aí no meio do debate, mas acompanhei depois todas os comentários e análises, né, feitas pelos jornalistas após esse debate.
0: Eu acompanhei bem pouquinho, estava fora, estava no carro, então vi um pouquinho lá pelo YouTube. E claro, obviamente chamou a atenção e foi um dos motes aí de alvo, né, de também dos demais que estavam no debate, né? Foi aí a ausência do, pelo que indicam as pesquisas, né, dos primeiros colocados, Lula e Flávio Bolsonaro. E também do Zema, né? Que não participaram, né? Não foram ao debate promovido pela Band. Quem participou ontem foi Augusto Cury do Avante, Renan Santos do Partido Missão e Ronaldo Caiado do PSD. O primeiro debate entre os candidatos à presidência nas eleições de 2026 foi realizado pela Band. Band que tem aí tradição nos debates e teve a participação, repito, de 3 dos 6 candidatos. Lula, Flávio e Romeu Zema não participaram. Os púlpitos reservados aos 3 ficaram aí vazios. Inclusive foi duramente criticado aí pelos 3 presentes, né? Que não pouparam críticas às ausências.
1: Sem dúvida nenhuma, esse debate foi marcado aí pelo esvaziamento e fortes críticas às ausências dos líderes das pesquisas, como você falou, né? O confronto teve foco aí em temas como segurança pública, economia e a polarização. Os candidatos ausentes, lógico, cada um tem sua razão e, segundo eles, né, estratégias importantes para não participar. Por exemplo, Lula evitou se expor a ataques diretos dos concorrentes menores. A campanha petista justificou a insatisfação com a presença de candidatos de siglas com pouca representação no Congresso, como de Renan Santos. Além disso, o Lula preferiu focar em uma entrevista exclusiva na Record e que foi exibida no mesmo horário. Já por outro lado, Flávio Bolsonaro, do PL, condicionou sua presença à participação de Lula. Sem o petista no estúdio, sua equipe avaliou que ele viraria o principal alvo dos ataques de todos os outros candidatos. Flávio declarou que apenas o confronto direto com o atual presidente interessava para o eleitor comparar propostas. Já Romeu Zema, que não está pontuando muito bem nas pesquisas e tudo mais, mas o ex-governador mineiro desistiu poucas horas antes do evento devido à mudança de cronograma. A Band havia alterado a data original do debate na expectativa de contar com a presença de Lula. Como o presidente faltou, a assessoria de Zema informou que a mudança de data perdeu o sentido. De uma forma geral, líderes de pesquisas costumam faltar aos primeiros debates, isso aí é comum aí, todas as eleições aí, historicamente, tem acontecido isso. Isso para evitar o desgaste de críticas ao vivo e proteger a sua vantagem aí nas pesquisas, foi o que aconteceu. Outro debate realizado ontem também, foi um debate dos candidatos a senadores aqui em Santa Catarina. Esse debate foi promovido pela NSC e também tivemos ausências importantes. Os candidatos bolsonaristas não compareceram ao debate. Os dois candidatos, né, Carlos Bolsonaro e Carol Detone, não participaram do debate de ontem e foram alvos, lógico, de ataques por parte de todos os demais candidatos participantes. Então, começou aí a temporada de debates, isso seria, né, bastante interessante para o eleitor acompanhar esses eventos. No entanto, por critérios e estratégias de determinados candidatos, fica faltando né, a conteúdo para que o eleitor possa aí definir o seu voto. Os candidatos hoje estão preferindo as redes sociais para atingir o eleitorado.
0: Contar as suas verdades, né?
1: É, contar as suas verdades, porque ali pode ser confrontado, né?
0: É, exatamente.
1: Exatamente, e nas redes sociais não existe confronto, existem os comentários depois, mas um confronto direto sempre preocupa, porque nem sempre as respostas existem, ou se são dadas com factoides e narrativas.
0: Olha, que se possa fazer uma grande reflexão, você e seu voto, sobre o que vem ocorrendo no Brasil, essa torcida de lá e de cá, e pensar, né? Qual o futuro você quer? 7:10. Justiça Eleitoral verifica condições de elegibilidade das candidaturas para as eleições.
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3: Olá, eleitor catarinense. 692 pedidos de registro de candidatura foram recebidos pela Justiça Eleitoral de Santa Catarina para as eleições 2026. O Tribunal Regional Eleitoral está analisando as documentações encaminhadas pelos postulantes para checar se os candidatos cumprem os requisitos previstos na legislação eleitoral para disputar o pleito. O processo de verificação deve ser concluído ao longo do mês de setembro. Acompanhe a situação de seus candidatos por meio do Sistema Oficial de Divulgação de Candidaturas e Contas Eleitorais pela internet, no endereço divulgacandecontas.tse.jus.br. Se o status indicar que a candidatura foi deferida, significa que ela é válida e o candidato está apto a concorrer. Até o próximo Minuto do Eleitor. De Florianópolis, da Rede de Notícias ACAERT, Cadu Reis.
0: Valeu, Cadu, obrigado. 7:12. Eu recebi uma informação que no bairro Margem Esquerda há uma parcela da população lá que está aí com energia em meia fase. Parece que houve um estrondo por volta das 5 horas da manhã e depois a energia ficou em meia fase. No site da Celesc não tem nenhuma informação quanto à interrupção de energia, não sei se isso já foi solucionado ou se houve como o pessoal diz no popular, o estouro de um transformador, algo nesse sentido, né? Então, comunidade relatando essa situação. E por falar em Celesc, nós já estamos aí embaixo de nova tarifa, preço, reajuste tarifário que aconteceu no sábado, e agora já temos aí novos valores de energia elétrica sendo cobradas aí pela Celesc, né? A conta de luz do consumidor catarinense ficou mais caro desde sábado, mais cara, né? Desde sábado. A ANEEL aprovou um reajuste médio de 10,82% nas tarifas da Celesc. Para consumidores residenciais, pequenos comércios e produtores rurais, que representam a maioria dos clientes da companhia, o aumento médio foi de 9,26%. Já para os consumidores de alta tensão, como grandes empresas e indústrias, o reajuste médio chegou a 14%. Na prática, o percentual aplicado na conta de cada consumidor pode variar de acordo com a categoria e o consumo. Então, enfim, esse aumento aqui já está valendo desde sábado, dia 22, né? E aí, sem contar a bandeira amarela, bandeira vermelha, o alto consumo aí previsto para o verão. Prepare o bolso, você vai sentir aí esse aumento.
1: É um aumento considerável, um dos maiores aí, que foram autorizados pela ANEEL em todo o país, das concessionárias em todo o país. O argumento da Celesc, um argumento técnico essencial para explicar o reajuste, é a composição da tarifa. A Celesc atua principalmente como a arrecadadora do sistema. Da receita total da fatura, apenas 16% ficam com a distribuidora, segundo a Celesc, para manutenção da rede, atendimento e serviços operacionais. Outros 84% são repassados obrigatoriamente para outros agentes da cadeia. Geração, por exemplo, a geração da energia, 28%, encargos setoriais como subsídios e programas federais como o CDE, 23%, tributos federais e estaduais, 23%, transmissão de energia, 10%. Os principais vilões que pressionaram a tarifa neste ciclo, segundo a Celesc, foram os custos com transmissão e a elevação dos encargos setoriais federais, como a conta de desenvolvimento energético. Então aí está a justificativa da companhia para esse aumento que realmente pesou no bolso dos consumidores, sejam consumidores de pequeno porte, consumidores domésticos, como também consumidores, grandes consumidores, a indústria principalmente.
0: E afeta o bolso de todos nós, porque se aumenta aí a energia para a indústria, isso encarece tudo mais.
1: Sem dúvida.
0: É uma cadeia,
1: É um aumento em cascata.
0: É, exatamente. 7:15. O PROCON realizou na semana passada fiscalizações em dois mercados da área central da cidade. Durante uma dessas fiscalizações, foram apreendidos em um dos estabelecimentos 113 produtos que estavam com o prazo de validade vencido e que não poderiam estar disponíveis para comercialização aos consumidores. A ação não foi motivada pelo recebimento de denúncias, mas sim uma fiscalização cotidiana. Os produtos vencidos foram encaminhados aí ao PROCON. A equipe também orientou os responsáveis para que redobrem a atenção no controle dos prazos de validade dos produtos comercializados, evitando risco aos consumidores, e que o consumidor também possa fazer parte aí dessa fiscalização, possa sempre verificar e olhar. Você olha prazo de validade, João?
1: Olho.
0: Eu não olho.
1: Eu costumo observar o rótulo.
0: É, se bem que assim, eu vou no mercado no domingo para buscar carne do churrasco, que é o único dia. Depois o restante é a esposa que faz, né? Eu raramente vou ao mercado. Ou quando é para comprar um chocolate, alguma coisa assim. Mas não olho prazo de validade. Não tem essa prática, viu? Deveria ter.
1: É importante a gente ter esse hábito de avaliar e analisar o rótulo dos produtos, incluindo aí o prazo de validade.
0: 7:17, 7:17. A gente segue por aqui com mais informações. Olha, amanhã estará conosco aqui o pessoal que está organizando o Inclusão Off-Road, evento que é da APAI e também da equipe Gaspar Off-Road. Então amanhã estará conosco aqui o Paulinho do Dequeiros, o Luiz da Autocar, a direção e a coordenadora de eventos da APAI. Os alunos da APAI estarão conosco aqui amanhã para uma entrevista bem legal e que você vai poder acompanhar, uma vez que o evento acontece nesse sábado. E você pode já garantir aí a sua inscrição, que dá direito a uma feijoada, também a rifa da APAI, e participar. Você que tem seu veículo 4x4 ou seu carro que é um pouquinho mais alto, né, que dá para ir. E aí o Paulinho vai explicar melhor amanhã. Vai ter desvios, né, que às vezes você, com seu carro do dia a dia, desde que seja um pouquinho mais alto, poderá aí também participar desse evento, desse passeio que é emocionante. É a quinta edição, se não me falha a memória, do Inclusão Off-Road, e você está convidado a participar. Você pode entrar no Instagram do Gaspar Off-Road. Lá tem todas as informações para você reservar o seu lugar nesse evento.
1: Olha, vale a pena. Eu dou aqui meu testemunho, participei ano passado, é uma experiência indescritível. Esse passeio inclusivo, né, com o pessoal da APAI e tal, realmente eu recomendo. Quem tem possibilidade, que tem um veículo adequado, né, que participe dessa grande festa da APAI que acontecerá nesse sábado. Amanhã teremos certamente mais detalhes aí com o Luiz e com o Paulinho, que trarão para a gente todas as informações.
0: A Secretaria de Assistência Social e a Defesa Civil promovem, agora quarta-feira, dia 26, às 6 horas da tarde, a audiência pública de apresentação do plano de contingência com participação comunitária. O encontro será realizado no GACIC, no centro da cidade. O plano de contingência é um instrumento de planejamento que organiza a atuação do poder público diante de situações como enchentes, deslizamentos, vendavais e outros eventos adversos. O documento vai estabelecer responsabilidades, definir fluxos de atendimentos e orientar os procedimentos necessários para garantir uma resposta rápida, coordenada e eficiente. No caso da assistência social, o PlanCon é elaborado de acordo com as diretrizes do Sistema Único de Assistência Social. Entre as atribuições, estão previstas o acolhimento da população afetada, a organização e a gestão de abrigos provisórios. Então, portanto, ter quarta-feira, 18 horas, na Câmara Municipal de Vereadores, a apresentação pública do plano de contingência. Com El Niño, sem El Niño, esse, Joel, é um plano de contingência que precisa ser atualizado a vez ou outra, que a gente tem informação há muito tempo, não é um atualizado esse plano, para que pode acontecer qualquer coisa. Tem aí, através, inclusive, até de possíveis

0: Claro. Então tá aí, é importante que a população participe, inclusive dessa apresentação pública aí, lá na Câmara, né? Para tomar conhecimento, afinal de contas, esse plano de contingência é voltada para a população, é voltada para nós, cidadãos e cidadãs de Gaspar. Então, precisamos conhecer, não basta só os técnicos, defesa civil, políticos, dirigentes, gestores e secretários municipais, enfim, a conhecerem esse plano. Acho que todos nós temos que conhecer esse plano de contingência e estarmos sempre atentos para o momento em que precisar aplicar o que ali tiver estabelecido.
1: E hoje à noite, 18 horas, no auditório da prefeitura, acontece o encontro empresarial El Niño 2026. A iniciativa tem como objetivo reunir empresários e gestores para tratar de prevenção, riscos e resposta a situações de emergência. É também mais um evento voltado a tudo que a gente já comentou aqui. 7:22, intervalo comercial, daqui a pouquinho temos aí detalhes sobre o resultado, né? Porque acontece a partir de hoje a primeira escolha de vagas dos aprovados no concurso público de 2026 do governo do estado. Daqui a pouquinho os detalhes. 7:23.
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0: 7:28, 7:28, de volta.
1: Olha, a política catarinense está de luto. Inclusive, Florianópolis decretou luto oficial de 3 dias pela morte de Manuel Dias, que é o catarinense fundador do PDT e advogado formado pela Universidade Federal de Santa Catarina. Aí o prefeito Topázio Neto, do Podemos, decretou o luto oficial de 3 dias no município em virtude do falecimento do Maneca Dias, como era conhecido, ocorrido no último sábado lá em Florianópolis. O decreto foi publicado no Diário Oficial do município. O Maneca Dias estava internado no Hospital Bahia Sul, em Florianópolis, há cerca de 3 semanas, tratando de complicações de saúde decorrentes de um AVC que sofreu em 2025. A informação foi confirmada pela sua cunhada, a ex-deputada Ada de Luca. Manuel Dias nasceu em Criciúma e, em 1938, iniciou a trajetória pública na década de 60 como liderança estudantil. Em 62, foi eleito vereador no município de Sara pelo PTB. Teve mandato cassado após o golpe militar em 64, período que permaneceu preso por 11 meses. Em 65, participou da fundação do MDB aqui em Santa Catarina, elegendo-se deputado estadual para a Assembleia Legislativa entre 67 e 71. Com a edição do AI-5, em 69, teve novamente os direitos políticos suspensos por 10 anos. Durante o período de cassação, Dias se formou em direito e exerceu advocacia em Criciúma. Com a promulgação da anistia, em 79, transferiu-se para Florianópolis com o objetivo de reorganizar o PTB. Diante do registro da sigla por outro grupo político, atuou no início do auge de 80 na fundação do PDT, do Partido Democrático Trabalhista, ao lado de Leonel Brizola e outras lideranças. Então aí nossos sentimentos aos familiares, correligionários de Manuel Dias, do fundador do PDT aqui em Santa Catarina e um dos fundadores do PDT no Brasil.
0: 7:30. Santa Catarina vai manter cadastro de pacientes com doenças raras.
2: Santa Catarina vai ter um cadastro estadual para identificar e acompanhar as pessoas diagnosticadas com doenças raras. A novidade está prevista em uma lei aprovada pela ALESC. A nova norma entra em vigor no fim de setembro. A intenção é criar base de informações que poderá ajudar o Estado a entender quantos pacientes existem, onde eles vivem e quais tratamentos e serviços de saúde são mais necessários. Na prática, o banco de dados vai registrar o município de residência, o diagnóstico confirmado, o histórico das manifestações da doença e a unidade de saúde responsável pelo acompanhamento, além de informações sobre a evolução clínica e o tratamento do paciente. O objetivo é oferecer ao poder público uma visão mais clara sobre a realidade das doenças raras em Santa Catarina. Hoje, um dos principais problemas é justamente a falta de informações organizadas. Como cada doença atinge poucas pessoas e muitos pacientes passam por diferentes médicos e serviços antes de receber o diagnóstico, é difícil saber com precisão onde estão essas pessoas e quais são as maiores necessidades de atendimento. Com o cadastro, o Estado poderá planejar melhor a distribuição de recursos para exames, medicamentos, terapias e acompanhamento especializado. O Ministério da Saúde estima que existam mais de 5 mil tipos diferentes dessas enfermidades e aponta que, somadas, elas podem afetar entre 3,5% e 5,9% da população. A lei ainda precisa ser regulamentada pelo Poder Executivo. É nessa etapa que será definido como os pacientes serão incluídos, quem ficará responsável pela atualização dos dados e quais serão os procedimentos para o funcionamento do cadastro. Acompanhe mais informações em tempo real nas redes sociais, no @AssembleiaSC. Da Rádio Alesc, Giovana Alencar.
0: Obrigado, Giovana. 7:32. E o Estado prepara a rede pública para novos remédios de alto custo contra o tratamento ao câncer.
3: A Secretaria da Saúde reuniu técnicos, especialistas e unidades de oncologia do Estado para organizar a distribuição e o fluxo de atendimento em todo o território catarinense. A diretora de assistência farmacêutica da Secretaria, Maria Tereza Agostini, explica como Santa Catarina se preparou para receber a nova diretriz nacional.
4: Recebemos essa notícia dessa nova política, o novo atendimento da oncologia em todo o Brasil, com muita alegria. Os pacientes vão ter acesso a novos medicamentos que serão disponibilizados pelo Ministério da Saúde, e para que isso ocorra de forma regular e que aconteça a distribuição no estado inteiro, nós fizemos um evento chamando todas as unidades de oncologia do estado e os técnicos da SES para termos esse nível de organização, que a partir do início do ano essa nova política vai ser implementada efetivamente e a gente vai estar pronto para poder fornecer esse medicamento para quem precisa. São medicamentos de altíssimo custo, tratamentos de quimioterapia com drogas muito inovadoras, muito necessárias aos tratamentos. Isso é uma estratégia do Ministério da Saúde de implementação dessa nova política, mas a execução é feita a nível estadual e municipal.
3: Maria Tereza Agostini detalha ainda o ganho prático na rotina de quem trata a doença.
4: Na prática, vai mudar exatamente acesso a novas terapias. O paciente vai continuar sendo atendido na sua referência de alta complexidade de oncologia, mas agora o rol de medicamentos utilizados para tratamento de câncer vão ser aumentados e com maior eficácia e eficiência para o tratamento dos pacientes. O Ministério da Saúde vai mandar para as unidades a partir de protocolos estabelecidos por eles e a gente vai fornecer e o paciente vai ter acesso.
3: A estimativa do Instituto Nacional do Câncer indica mama, cólon e pulmão como os tumores mais frequentes em Santa Catarina neste ano. E esses pacientes estarão entre os primeiros beneficiados pelas novas medicações, assim que a remessa nacional for distribuída. De Florianópolis, da Rede de Notícias ACAERT, Carol Denardi.
0: Valeu, Carol. Obrigado pelas informações. Toda e qualquer ferramenta, tudo que possa auxiliar aí as pessoas em tratamento de câncer, precisa estar ao alcance da população. Toda ação é muito bem-vinda. 7h35, 7h35. Ainda sobre saúde, esse mês de agosto é o mês dedicado aí às gestantes. E um acompanhamento pré-natal ajuda a garantir uma gestação mais segura. Repórter Vanessa Carini.
5: Neste mês foi celebrado o Dia da Gestante, no dia 15, e também o Agosto Dourado, período dedicado à proteção e ao incentivo ao aleitamento materno. Para falar sobre os cuidados durante a gravidez, a médica obstetra e especialista em medicina fetal, Jamile Simas, destaca a importância do acompanhamento pré-natal e da frequência das consultas.
6: Então, inicialmente, as consultas de pré-natal são mensais. À medida que a gestação vai avançando, elas passam a ser quinzenais e, no final, no terceiro trimestre, semanais. Mas isso pode variar conforme a necessidade de cada gestante. Se a gente for considerar que de 20 a 30% de todas as gestações são classificadas como alto risco, nós temos que ter um pré-natalista com um olhar muito atento para evitar complicações graves durante a gravidez de alto risco. Existem as complicações que são do período gestacional, a hipertensão gestacional, o diabetes gestacional, dentre outros. E existem aquelas mães que já têm alguma condição prévia e essa condição acaba se complicando durante o pré-natal.
5: O pré-natal permite acompanhar de perto a evolução da gestação e identificar precocemente condições que podem representar riscos para a mãe e o bebê. Entre os cuidados estão a realização de exames e o acompanhamento de possíveis alterações de saúde.
6: Bom, o pré-natal é fundamental, né, pra gente monitorar a saúde da mãe e do bebê desde o início da gestação, ajudando a prevenir complicações, identificar precocemente algum risco. Então, os principais objetivos do pré-natal são garantir um desenvolvimento saudável para o bebê, cuidar do bem-estar da mãe, orientar sobre hábitos de vida saudáveis, oferecer um suporte emocional, preparar a família, não só a gestante, como a família, para o parto e para o pós-parto. Em relação aos exames de pré-natal, nós fazemos sangue, urina, tipagem sanguínea, teste de glicose, triagem para infecções e ultrassonografia.
5: E os cuidados não se limitam ao consultório. O apoio da família, dos colegas e do ambiente de trabalho também pode contribuir para o bem-estar da gestante durante esse período. período. A especialista reforça a importância de respeitar os limites da mulher e oferecer suporte.
7: Uma mensagem final que eu gostaria de dar é que é fundamental que a família, os colegas, os empregadores entendam a situação da grávida, que às vezes precisa reduzir as suas atividades, tanto em casa quanto no trabalho. Então, assim, ó, colaborar, compreender, dividir as tarefas domésticas, respeitar os limites da gestante, oferecer um apoio, flexibilizar as atividades no trabalho. Às vezes isso faz uma grande diferença, né, para a mulher se sentir protegida, tranquila. Um ambiente assim solidário ajuda a reduzir estresse, tornando a gravidez mais segura para todos.
5: De Florianópolis para a Rede de Notícias Acaerte, Vanessa Carini.
0: Valeu, Vanessa, obrigado. 7:38, 7:38, a Secretaria de Estado da Educação informa o cronograma para escolha de vagas dos candidatos aprovados para os cargos de administrador, analista de informática, analista técnico administrativo e consultor educacional no concurso público realizado pelo governo do estado nesse ano. O procedimento começa hoje e vai até a quarta-feira, de forma totalmente online, e é uma etapa obrigatória para os classificados que desejam concorrer às vagas disponíveis. Então, se você prestou esse concurso, preste atenção. Para participar, o candidato deve possuir uma conta no gov.br, acessar o sistema de ingresso da Secretaria de Estado da Educação, manter o cadastro atualizado e selecionar as vagas de interesse. A Secretaria de Estado da Educação reforça que a escolha das vagas não garante a atribuição da vaga. A distribuição será feita automaticamente pelo sistema, respeitando de forma rigorosa a ordem de classificação prevista no edital do concurso. É importante destacar que os candidatos que não realizarem a escolha de vagas dentro do período estabelecido perderão o direito de participar dessa etapa do processo, mantendo sua classificação para futuras escolhas. O quadro completo de vagas, o cronograma, o passo a passo para realizar o procedimento e demais orientações estão disponíveis no portal da Secretaria de Estado da Educação. Então, você que prestou esse concurso, mais uma etapa, é importante que você participe. Agora, eu fiquei com a pulga atrás da orelha e com medo aqui de muita gente que talvez aí tem entre hoje, amanhã e quarta para participar e se cadastrar, Joel. Quando falou aqui em conta do gov.br, porque é uma via crucis para poder acessar, viu? É, muita gente reclama, relata dificuldade de poder acessar o gov.br, importante ferramenta e que pode ficar pelo caminho, pode ter dor de cabeça no momento de tentar cadastrar e tudo mais. Então, é importante que faça aí o quanto antes para que tenha tempo hábil, uma vez que o processo começa hoje e vai até a quarta-feira. 7:41, intervalo.
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7:46, 7:46, já já o destaque do esporte com Jerry de Oliveira. Muito bem, olha só, você que passa aqui pela região do bairro Santa Terezinha, já viu quem está na cidade, é o Circo Teatro Biriba, César Birita já está aí e inicia suas apresentações a partir das 8 horas da noite dessa sexta-feira. Circo já está sendo montado e após 3 anos, o Palhaço Birita e seu elenco estão de volta a Gaspar para uma nova temporada de diversão e entretenimento. Circo Teatro Biriba está em frente ao Dietrich Materiais de Construção aqui no bairro Santa Terezinha, onde será realizada a temporada na cidade. Conversei com César, a expectativa é ficar 30 dias aqui, pode ser que fique um pouquinho mais. A grande estreia está marcada, repito, para sexta-feira, 28 de agosto, às 8 horas da noite. O público poderá acompanhar de perto as apresentações do tradicional grupo que reúne o humor, personagens e muita interação com a plateia. Circo Teatro Biriba, que é patrimônio cultural catarinense, né? E tem uma história toda aí ligada com a nossa gente, com a nossa terra, o Birita, que estará aqui, inclusive, na programação da 89 FM durante essa semana. Você já pode comprar seu ingresso em biribashow.com ou diretamente na bilheteria do circo. Estreia sexta-feira, 8 horas da noite, primeiro espetáculo. Chegue antes, chegue mais cedo, já garante seu ingresso também e venha dar boas risadas no Circo Teatro Biriba.

0: 7h48. 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Vamos ao esporte, 7h49.
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0: Gerry de Oliveira já tá com a gente. Vai lá, Gerry.
2: Tudo bem, Paulo? Bom dia para você, pro Joel, todo mundo que tá ligado aí nessa manhã de segunda-feira no Jornal da 89 FM. Chegando com as informações do futebol, a bola rolou final de semana. Destaque para os catarinenses, né, nas divisões do campeonato, dos campeonatos brasileiros. Começar pela Série C, as três equipes catarinenses que entraram em campo nesse final de semana: Figueirense fora de casa empatou com a Inter de Limeira pelo placar de 0-0, Brusque em casa ontem no Augusto Bauer empatou com o Amazonas pelo placar de 1-1, e o Barra foi superado fora de casa pelo Maringá pelo placar de 2-1. Próximo final de semana teremos aí a última rodada da fase de classificação da Série C do Campeonato Brasileiro. Com esses resultados, o Brusque lidera com 31 pontos a competição, já está classificado, não tem mais o que fazer. Classificam-se 8 para a próxima fase, né? Depois são duas chaves de 4 equipes aí para definir quem vai subir para a Série B do ano que vem. Então não tem mais o que fazer. A equipe do Brusque já está classificada, ainda com uma pontinha de esperança, o Figueirense, que tem 25 pontos, faz a última partida em casa com o Maranhão, que também briga por vaga na competição, mas aí ficou um pouco mais complicado para a equipe do Figueirense com o empate de ontem jogando lá em Limeira. E a equipe do Barra, que é 18ª colocada, está aí a 1 ponto da zona do rebaixamento, precisa vencer na última rodada. A equipe do Volta Redonda, que também não tem mais nada o que fazer no campo do campeonato, para se manter na Série C do Campeonato Brasileiro. Então aí são os jogos aí, né? São os jogos que nós tivemos no final de semana. E na última rodada, no próximo domingo, Figueirense, como eu já falei, pega o Maranhão, Brusque fora de casa pega o Guarani. E a equipe do Barra em casa enfrenta o Volta Redonda. Todos os jogos acontecem no próximo sábado às 17h para definir os 8 primeiros na Série C, que tem o Brusque na liderança, o Botafogo com 30, o segundo lá da Paraíba, Paysandu tem 29 ao lado da Inter de Limeira, Santa Cruz e Ipiranga 28 pontos, Guarani e Ferroviária 27 pontos. Essas equipes, se a competição tivesse terminado ontem, estariam classificadas. Aí, como eu falei, na briga ainda tem o Maranhão com 27, Maringá 27, Floresta 27, Amazonas 25, e a equipe do Figueirense com 25 pontos aí para sonhar com uma vaguinha na reta final aí da Série C, que vale vaga na Série B do Campeonato Brasileiro. Falar em Série B, nós tivemos os dois catarinenses em campo pela 24ª rodada. Fora de casa, o Avaí bateu a Ponte Preta pelo placar de 2-0, e o Criciúma, hein, acabou não se dando bem nesse final de semana. Em casa perdeu para Fortaleza pelo placar de 2-0. Com esses resultados, o Criciúma, ainda mesmo com a derrota, é líder com 44 pontos, só que pode ser superado pelo Juventude, que joga amanhã contra o CRB, e aí o Criciúma pode perder a liderança. O Juventude, que joga em casa contra a equipe do CRB e que tem 42 pontos na tabela de classificação. Então, situação do Criciúma com essa derrota de ontem bastante complicada na Série B do Campeonato Brasileiro. Já na Série A do Campeonato Brasileiro, final de semana aí da 24ª rodada, começou no sábado, Fluminense 2, Remo 1, Internacional e Atlético Mineiro 0-0, Cruzeiro 2, Flamengo 1, Palmeiras 4, Vasco 1, Bragantino 1, Grêmio 0, Vitória 0, Bahia 2, Santos e Mirassol 1-1, Chapecoense 1-0 para cima do São Paulo ontem à noite na Arena Condá, e o Coritiba fez 2-1 na equipe do Corinthians. Botafogo e Atlético Paranaense hoje à noite às 8 horas completam aí a 24ª rodada. Palmeiras 51, Flamengo 45, a derrota do Flamengo pro Cruzeiro no finalzinho pode custar um pouco caro para a equipe rubro-negra aí pensando a próxima fase, pensando na liderança. Atlético Paranaense terceiro, 41 ao lado do Fluminense. Cruzeiro 39 é o quinto, Bahia 37 é o sexto, Bragantino 35 é o sétimo, Coritiba 34 é o oitavo, Atlético Mineiro 33 é o nono, Corinthians 32 é o décimo, Botafogo 30 é o décimo primeiro, joga hoje. Vitória, 12º, 29, São Paulo, 13º, 27, Santos, 14º, 26, Grêmio, 15º, 25, Internacional, 16º, 25 pontos. Mirassol na zona do rebaixamento, 24, 17º, Remo, 23 pontos, 18º, Vasco, 22 pontos, 19º, situação do Vasco bastante complicada, foi goleado ontem pelo Palmeiras, torcedor vascaíno preocupado. E a Chapecoense é a última colocada, somou mais 3 pontos, 14 pontos. Será que dá para Chape ainda? Muito difícil. Situação da Chapecoense praticamente irreversível, mas ainda há um fio de esperança aí, talvez uma fuga de rebaixamento aí, até porque as equipes que estão brigando estão com uma pontuação bem baixa também. Tá bom, Paulo? São as informações aí desse final de semana, do que rolou da bola, meio de semana aí, com confrontos, na verdade, de Copa do Brasil, que nós teremos aí nesse meio de semana. Tem a definição também na Copa Libertadores da América de quem será o adversário do Flamengo na próxima fase, jogo atrasado, enfim, tem muita coisa aí nesse meio de semana, mas a Copa do Brasil é que vai dar o tom e o Campeonato Brasileiro volta no próximo final de semana, tá bom? Forte abraço a vocês, uma ótima semana, lembrando que eu falei em nome do Snack Food, Lanches, Beer e Restaurante, ontem naquela promoção muito, muito bacana que teve lá ontem, movimentação intensa 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projeto aí do X Salada da Valentina, tá bom? Abraço, ótima semana a todos e até amanhã.
0: Valeu, Jerry, obrigado pelas informações do Esporte 7:55. 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Não é só dinheiro, é ter com quem contar. 7:56, Joel Rainer, vambora.
3: É isso aí, vamos fazer uma boa segunda-feira, uma nova semana começando, novas metas, mas com certeza você seguirá essa semana com a mesma determinação. Nós voltamos amanhã às 6 horas com mais informações aqui no seu Jornal da 89.
0: Valeu, gente, abraço, até amanhã.
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0: você. Ótima segunda-feira, um maravilhoso início de semana. Eu sou Viviane Batista, chegando pra te acompanhar até o meio-dia aqui na Top. 89 FM.
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0: É isso aí, bom dia pra você! Tá começando aí o nosso Manhã Total nesta manhã de segundona, mais uma semana iniciando juntinhos por aqui. Me conta, como é que foi o final de semana? Ganhou na Mega Sena algum parente seu lá de Blumenau? Você foi lá pra Blumenau fazer a sua posse e ganhou na Mega Sena, né? 57 milhões. Como não foi eu ou você, né? A gente começa a semana trabalhando normalmente. Tudo normal por aqui. Que bom, né? Que Deus abençoe essa pessoa que ganhou. Que faça bom proveito desse dinheiro, né? E que consiga ajudar mais pessoas também com esse valor. Vem participar aqui. Hoje eu tenho pra você aquele balanceamento de geometria, lá da Frank Pneus. Aquele balanceamento maravilhoso, aquela geometria, aquele atendimento com a galera lá da Frank Pneus, tá? Participa com a gente através do WhatsApp 988-230738. Tá valendo também participar, interagir com a gente nas nossas redes sociais. Lá no Instagram, no @89FMSC. Neste dia 24 de agosto, que a gente comemora o dia da infância, o dia do artista e o dia de São Bartolomeu. O dia da infância, né? Essa data voltada para refletir sobre os direitos, o desenvolvimento e também as condições de vida de todas as crianças. 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
0: Com Ana Castela.
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0: Esse é o Wesley Safadão, na nossa manhã, hein? Tá só começando. Vem participar aqui com a gente do nosso Manhã Total.
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4: 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Tchururu, até domingo. 89.
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10: Oba! Ótima segunda-feira, dia 24 pra você. Prazer imenso, Leandro Mendes na área com as previsões astrais, hein? Você tá pronto pra semana? E tudo começa hoje, vamos! Ariano, Ariano, fica firme, hein? Seguinte, tá escrito pra você que a sua intuição tá certeira. E a sua fé no futuro fica muito mais forte com isso. Então use a sua intuição para você começar a prever os seus caminhos, tá bom? Não é bola de cristal, não. É um sentimento que vai dar o caminho certo para você. Vai apontar o caminho certo para você em todas as áreas da tua vida. Você tem que demonstrar abertura para diálogo e reconciliação no seu meio familiar, tá bom? Deu ruim? A pessoa errou, mas você entendeu os motivos? Ah, para de orgulho. Vai lá dar o braço a torcer. Se a pessoa já deu um passozinho lá para te pedir desculpas, para assumir o erro, beleza. Abertura para diálogo. Tem que ter, tá? Tem que ter. Ó, geminiana, geminiano, mesmo que o trabalho seja uma fonte de prazer pra você, tipo assim, ó, você faz o que você gosta de fazer, você trabalha com o que você gosta, com o que te dá prazer, beleza. Você tem que se limitar a assumir apenas o que pode dar conta, tá? Porque quando a gente gosta muito da coisa toda, a gente vai lá e quer abraçar o mundo. Isso vai acabar com sua semana inteirinha, faz isso não, viu? Daqui a pouco tem Câncer, Leão e Virgem.
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0: Muito bem, estamos de volta. Este é o nosso Manhã Total desta segunda-feira. O solzinho ainda não marcou presença, mas neste final de semana ele mandou muito bem. São Pedro mandou muito bem neste final de semana, hein? Dois dias maravilhosos pra gente aproveitar. Ontem até me encorajei pra sair da toca. Fui lá no centro de Blumenau, né? Na 15, muitas atrações, muita coisa boa pro pessoal. Em Gaspar aqui também, dei uma voltinha sábado no centro, né? É, tá bom demais. Dias assim a gente se anima pra sair de casa. Vem participar comigo e hoje é o dia da infância. E eu quero saber de você. Qual a melhor lembrança lá da sua infância, que foi esses dias, né? Você ainda é uma garota, um garoto, mas lá na sua infância, qual a melhor lembrança que você tem? Manda um áudio aqui pra mim, concorrendo àquele balanceamento de geometria lá da Frank Pneus. Pode mandar mensagem de texto também, tá? Sueli tá por aqui participando, vive já desde cedinho, hein? Radinho sintonizado na top, adoro. Oh, um beijo pra você. O Guilherme Zabel também já está por aqui ouvindo. Quer ouvir um flashback, né, Gui? Participando com a gente, o Jonas, pro Jonas Aguiar, que tá ouvindo também lá em Penha. A Rosângela, a Nilma, o Jonas, a Adriana, né? E ele.

0: amanhã, 8h37, hein? Da nossa manhã juntinhos, 8h37. Não vai perder a hora, hein? A gente volta já já. Você vai participando com a gente do Manhã Total? Hoje é o dia daquele balanceamento de geometria lá da Frank Pneus.
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5: Ótima segunda, tô aqui nas previsões. Atenção, canceriana, canceriano e ó, os leoninos e virginianos também, vamos! No meio social, você tem que buscar a ponderação, tá? E a conexão com as pessoas, sabe como? Assuntos relevantes para todo mundo, conversar sobre o que agrada geral, aquela conversa bem boa, bem agradável, numa segunda-feira vai encaixar, tá? E no seu serviço, cuidado com a pessoa invejosa, hein? Porque eles não vão gostar do seu sucesso profissional. Proteja-se do olho grande. Tem disposição para lutar pelos seus interesses e deslanchar aí no seu serviço. Então você vai organizar o seu ambiente doméstico, porque isso vai te ajudar a harmonizar o seu emocional, tá bom? Nas finanças, ritmo de trabalho e dinheiro vindo para você assim, ó, bem forte, bem legal, vai que vai. A sua eficiência no seu serviço tende a ser bem vista e pode abrir muitas oportunidades para você progredir, tá? Então, ó, aquela sua saída bacana no seu lado profissional já tá agendado, meu filho, para essa semana. Mesmo assim, não força a barra não, porque essas oportunidades só vão acontecer no devido tempo, tá joia? Já já tem Libra, Escorpião e Sagitário.
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2: Muito bem, já chegando mais uma sequência do nosso Manhã Total. Segundou, né? Mais uma semana iniciando juntinhos por aqui. E se eu não me engano, deixa eu olhar no meu calendário aqui. É, não, a última segunda é a próxima, dia 31 de agosto. Mas já estamos quase lá, hein? Agosto já está quase finalizado. Vem participar aqui com a gente? Manda aquele recadinho na nossa manhã. A Elaine já tá por aqui, ó, vamos ouvi-la.
8: Bom dia, Vivi.
2: Bom dia.
8: Segundou, que seja aí um início de semana muito abençoado para você e para todos nós. Uma semana aí de muitas bênçãos e alegrias. Aqui é a Elaine do Poço Grande, tô ligada aí na nossa Top 89 e me coloca para participar de sorteio aí, mulher. Tô já só tá na espera, beijo.
2: Beijos, Elaine. Ela disse que da infância, né, ela tem muitas lembranças de ser criança, brincar muito, não ter boletos para pagar, principalmente isso, né? E a gente ainda queria crescer, né, Elaine? Mal sabíamos. Um beijo, Pedro. Tá trabalhando aqui em Gaspar, né? Toca aí São Francisco. Valeu, um abraço. Deixa eu mandar um abraço também para o Luiz Henrique, que já está começando a semana juntinho com a 89, a Rádio Show de Bola. Um abraço, Luiz. Boa semana pra você, tá? Obrigada aí pela companhia.
9: Bom dia, Vivi.
2: Bom
9: Cida
2: dia.
9: Maringue, imagem esquerda. Me coloca no sorteio do Frank's Pneu.
2: Pode deixar.
9: Um beijo e uma boa segunda-feira para nós todos.
2: Valeu, beijo pra você, tá? Uma ótima semana também.
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0: fechar o grupo Candeeiro e a Mulher Doideira no nosso Manhã Total em 9:05. A gente volta já.
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9: Oi, voltei aqui nas previsões astrais, hein? Atenção, Libra, Escorpião e Sagitário, boa segunda-feira pra vocês. Vem! Libra. A sua carreira profissional vai ter uma melhora essa semana. Eu não sei o que, que vai acontecer, não tá escrito aqui, mas vai ter uma melhora. Anota e faça a sua parte, tá? Vai ser bom você revisar os seus planos, uma vez que as suas iniciativas construídas no passado não deram tão certo assim, né? E as que você construir agora vão ter mais resultado, então vai que vai, reconstrua! Você tem que decidir o que você realmente quer para sua vida e fazer planos para alcançar os seus objetivos, porque o momento astral favorece isso. Então tem que ser decisão bem tomada, tá? Ótimo dia para planejamento geral. E tá um ótimo dia também para planejamentos de investimentos. Só alegria para você, né? Pelo menos nessa parte da grana aí, né? Excelente dia para você planejar ou para pôr em prática uma nova atividade, ou seja, um serviço novo, algo que você estava pensando aí para ganhar o dinheiro, uma grana, né não? Bom momento para você concluir as tarefas atrasadas também, tá? E hoje você vai ter menos tempo para se divertir, porque você está mais centrado no seu trabalho. E há sinais de que você vai prosperar. Ah, e no amor, no seu coração, momentos felizes vão jorrar na sua vida amorosa. Eita, daqui a pouco as últimas.
10: 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Por aqui só dá nossa Rádio Top em você sempre, né? Um ótimo dia pra você, uma maravilhosa semana.
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10: Vem participar com a gente. Hoje tem aquele balanceamento de geometria lá da Frank Pneus. Aproveita já para participar com a gente, garantia sua. Deixa eu mandar um abraço aqui pra galerinha que já está curtindo a rádio nesta manhã. Sheila, está trabalhando e curtindo 89, né, Sheila? Um beijão para você. Obrigada aí pela companhia. Um ótimo dia. Deixa eu dar um recadinho aqui para tentar ajudar a nossa amiga Amanda. Amanda disse que ela mora aqui em Gaspar, né? Mas ontem ela esteve lá na van de Brusque e perdeu o celular no banheiro lá da van, né? E acabou esquecendo, né? Acabou esquecendo o celular. E ela tem uma capinha preta. Dentro da capinha tinha os cartões dela, carteira de

0: banheiro da Van de Brusque, pode entrar em contato com aqui com a gente, que a gente vai passar o contato dela, tá bom? Que é o 991915853. Aproveitando a deixa, eu queria fazer um agradecimento também, que eu estive sábado no Carol, né? Ali no supermercado Carol. E também, gente, fui pegar o leite, esqueci meu celular em cima da prateleira. Quando dei por conta, cadê o celular? É aquele desespero. Aí falei com o menino ali que cuida das frutas, né? Das verduras. Ele foi lá na frente e alguém tinha entregado meu celular lá. Olha aí, a gente ainda pode ter fé na humanidade, né? E você pode ter fé também que vai aparecer o seu, tá bom, Amanda? Então, sempre que você encontrar algo que não é seu, devolva, né? Devolva, não vai ter lucro nenhum com isso, tá? Às vezes pode vender ali por uma merrequinha, mas aí a consciência vai pesar, tá bom? Eu quero agradecer aí quem achou meu celular lá e devolveu lá no Carol Sabadão. Fiquei muito feliz, gente. É tão bom, né? A gente ter essas provas de honestidade ainda pra ter fé nas pessoas.
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0: Guilherme Benuto.

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13: Oi, tô de volta aqui nas previsões astrais. Atenção, Capricórnio, Aquário e Peixes, os últimos dessa segunda, vamos! Capricórnio. A união de talentos tende a fortalecer a qualidade das parcerias, ou seja, você é talentoso, aí você se mistura com alguém que tem mais talento ainda, em outro talento, em outro lugar. Aí outra pessoa ali que tem outro talento, junta os talentos aí, ó, vai dar bom, hein? Vai dar bom. Aproveita pra você fazer trabalhos mais criativos, viu? Mas cuidado com sociedade, viu? E no amor, sucesso amoroso no ar. Não sei o que você quer não, mas você vai conseguir. Não espere que todos aceitem as suas ideias e recebam as mudanças que você propõe. Os obstáculos serão do tamanho das suas metas. A melhor forma para lidar com isso é estar com a mente aberta e aceitar sugestões, viu? A galera de fora consegue enxergar melhor.

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2: Muito bem, vem participar aqui com a gente, manda aquele recadinho, aquele beijo, abraço pra quem você quiser, me conta como é que tá o início da semana aí, já vai concorrer àquele balanceamento e geometria lá da Frank Pneus. Galera tá falando aqui que tá precisando, eu sei que você também, né? Então bora participar, tá? Terezinha tá participando com a gente, um beijo pra você, Terezinha. Já tá no bolo aqui, tá? Pode cruzar os dedinhos. Ana Paula também lá no bairro Bela Vista. Vivi, toca qualquer música aí, bem animada pra esta segunda-feira que tá meio difícil. Segunda-feira é um pouquinho mais difícil mesmo, né? Um beijo. Quero ouvir uma música de igual pra igual com Mato Grosso e Matias. É a Grazi do Gasparinho. Ô Grazi, beijos pra você, uma ótima semana, tá? Carlos também tá por aqui, ó.
3: Bom dia, Vivi. Carlos Sampaio do bairro Santa Terezinha. Gostaria de participar de sorteio aí, Vivi.
2: Já
3: precisando
2: tá
3: desse balanceamento aí. Filho.
2: Opa,
3: um abraço.
2: Então cruza os dedinhos, tá? A Cleide tá lá na margem esquerda também. Só na sintonia, né, Cleide? Oi, a Gisiele aqui do Barracão. Estamos ligadinhos na 89. Segundou de novo, né? Que a nossa semana seja abençoada. Segundou mais uma vez, minha amiga Gisiele. Um beijo pra você. Obrigada pela companhia. Mais um áudiozinho aqui, ó.
4: Bom dia, Vivi. Adriana do BR7. Quero participar da geometria da Frank Pneus.
2: Tá participando.
4: E começamos bem. Bastante trabalho. Estamos costurando e ouvindo a 89. Beijos. Uma ótima semana a todos.
2: Amém. Um beijo, Adriana. Uma ótima semana.
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2: Bruno e Barreto.

0: o jeito moleque, sutilmente, 9h37 da nossa manhã. Hoje tá valendo aquele balanceamento de geometria lá da Frank Pneus. Vai mandando o seu recadinho também por aqui. Me conta como é que tá essa segunda-feira. Tá trabalhando por aí? Bom trabalho pra você. Seja uma semana abençoada.
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4: Muito bem. E aí, tudo certinho nessa manhã? Vem participar aqui com a gente. Hoje eu tenho pra você aquele balanceamento de geometria lá da Frank Pneus. Vem participar. Manda sua mensagem de áudio, mensagem de texto. Tá valendo também, tá? Deixa eu mandar um beijo pra Natália, que tá ligada com a gente. Está trabalhando desde cedinho, né, Natália? E curtindo a programação, coisa boa, um beijo pra você. O Ademir José da Silva também tá na margem esquerda, curtindo a programação da 89. Natasha Maba, diretamente do Santa Terezinha. Quem tá lá no Figueira é a Ilza Maria Gomes, curtindo junto com a gente. Oi, Ilza, beijos. Alexandra Morim também na margem esquerda. Kátia também tá lá no Figueira. Uma ótima semana a todos. Valeu, Kátia. Beijos pra você. A Catiane mandou um recadinho também.
7: Bom dia, Vivi. Me chamo Catiane Cristina de Souza, do bairro Gasparinho. Gostaria de participar do sorteio da geometria do Frank Pneus para dar para o meu irmão.
4: É isso aí. Um beijo. Bom dia, Vivi linda. Tudo bem com vocês? Zumira Casaril, Sertão Verde. Um abraço. Beijos. Quero participar do sorteio. Valeu, Zumira. Um beijo pra você, tá? Uma ótima semana.
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4: Murilo Huck.

0: E olha só quem mudou o visual e deu o que falar, hein, ontem, domingo, nas redes sociais. Foi o atacante Haaland, né, o nosso algoz também, o nosso malvado favorito aí durante a Copa. Ele surpreendeu os fãs ao mudar radicalmente o visual, conhecido pelos longos cabelos loiros. O jogador do Manchester City apareceu nas redes sociais com o cabelo bem curtinho, já de olho na nova temporada. E a mudança chamou a atenção, né, de vários craques como o Vini Júnior, o Jude Bellingham. O Vini aprovou o novo visual e comentou: ficou legal. Enquanto o Bellingham também ficou surpreso, né, escrevendo: eu não acredito. Haaland brincou com a transformação e resumiu: nova temporada, novo corte. Ficou bonito, eu gostei, gostei bastante. Será que ele vai vender, doou, né? Aquele cabelão todo loiro, natural? É, deve valer um bom dinheiro, né? Mas ficou bonito, ficou bom. É, mudar é sempre bom, né? E ainda mais quando fica bonito assim.
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1: Muito bem, já de volta com o nosso Eu Total na manhã de segundona. O solzinho já tá marcando presença, hein? Mas não olha muito rápido, tá? Disfarça. Que ainda ele não chegou com força total. Vamos deixar ele se estabelecer primeiro, né? Melhor não arriscar. E o Sidney tá por aqui participando com a gente, junto com a Silvânia e o Cauê, né? Família ligada lá no Baú Central. A Pamela tá no bairro Figueira. Oi, Pamela. Beijos pra você. O José Nisson também tá por aqui. Vamos ouvi-lo.
2: Bom dia.
1: Bom dia.
2: Do bairro 7. Gostaria de participar do sorteio da Frank Pneus.
1: Tá participando. Aquele abraço, tá? O Arthur Souza também tá lá no bairro Lagoa. Coloca nesse sorteio aí, já está aqui no bolo. Quem mais está por aqui?
3: Bom dia, Vivi. Aqui é o Edson do Barco 7. Estamos aqui costurando. Opa. Eu, a Adriana, costurando aqui. E ligadinho na 89. E eu quero participar da geometria e balanceamento da Frank Pneus.
1: Já estão participando,
3: beijo,
1: tá bom?
3: E uma boa semana para todos.
1: Um beijão para vocês, um bom trabalho e boa semana.
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1: Gustavo Lima.

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0: É isso aí, abraço.

0: Esse é o Breno e o Matheus com Rio Negro e Solimões, 10h21, vem participar com a gente.
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2: É, já estamos de volta. Esse é o nosso Manhã Total. Até o meio-dia, a gente segue juntinhos por aqui. Você vai participando, mandando aquele recadinho na manhã. Jéssica disse: ô, Vivi, manda um beijo pra mim, pro Luiz e pra Mara. Estamos desde cedinho ligados na Rádio Top. Ô, obrigada. Um beijo pra vocês, tá bom? Um ótimo dia. Quem mais está por aqui desejando uma ótima semana pra todos nós é a Vaneide, diretamente lá do bairro Figueira. Ô, Vaneide, beijos. A Priscila Belo também tá no Santa Terezinha participando com a gente. Viviane, me achará lá no bairro Bateias. Ô, Viviane, um beijão, tá? Um ótimo dia também, uma boa semana. Cristiane tá lá na galera do, juntinho com a galera do bairro Bela Vista, curtindo junto com a gente. Luiz Fernando também no bairro Bateias. Oi, Vivi, bom dia. Me bota aí no sorteio, por favor. É o Sidney do Gaspar Mirim. E manda uma música do Bruno Marrone. Ótimo de semana pra todos nós. Valeu, vamos curtir o Bruno Marrone, sim. Um abraço. Oi, Vivi, bom dia. O almoço estava uma delícia. Ela ganhou o almoço, né? Marlise, do bairro 7. Que bom, Marlise. A gente gosta desse feedback, tá? Um beijo pra você. Uma ótima semana.
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2: Natan e Anitta.

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0: Seu Zezé de Camargo, Exame Rico, Estrada da Vida, né? Regravação deste grande clássico da música sertaneja. E a cantora Ana Castela voltou a chamar atenção a virar notícia na internet. E dessa vez foi durante a festa de peão de Barretos, né? Após ela marcar presença em dois afters seguidos, tá virada a mulher. A rotina intensa chegou a preocupar até a mãe dela, né? Que fez um alerta sobre o ritmo de festas e compromissos da cantora. Mas ela já veio, né? Já veio falar que fez questão de tranquilizar os fãs e também a mamãe, né? E explicou que também sabe a hora de parar e descansar, hein? E segundo a cantora, apesar da correria dos momentos de diversão, ela dá uma pausa quando sente que é necessário. A declaração veio depois de os fãs demonstrarem preocupação com a maratona intensa de eventos e afters da artista, né? A Ana ainda brincou falar sobre a rotina. Nós pega... É, para um pouco. Nós pega e para um pouco. É. E aí, você acha que a Ana Castela tá sabendo equilibrar essa agenda de shows e a vida pessoal? Acho que sim, né? Deixa a menina. Esquecem, às vezes, que ela tem 20 e poucos aninhos, tá? Se ela não fizer agora, né? As farrinhas dela vai fazer quando? É, tem que aproveitar, né?
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3: Na 89, 10:45.
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3: Muito bem, esse é o nosso Manhã Total. A gente segue juntinhos até o meio-dia por aqui, né? Você vai participando hoje, tem aquele balanceamento de geometria da Frank Pneus pra você. Manda o seu recadinho, me conta como é que tá esse início de semana por aí. Solzinho já apareceu, né? Que maravilha, acho que ele vai fazer companhia aí mais uns dias durante essa semana pra gente. Teremos tempo bom, pelo menos até na quinta-feira, foi o que eu andei ouvindo por aí, né? Sobre a previsão do tempo. O Vitor Manuel tá participando com a gente, manda um beijão pra minha mulher, a Jéssica. Um abraço pra vocês. A Jacira também já tá por aqui, vamos ouvi-la.
7: Bom dia, Vivi.
3: Bom dia.
7: Sou Merci da Margem Esquerda.
3: Merci.
7: Coloca a barquinha de ouro aí pra nós ouvir.
3: Beijo, Merci. Errei, mas é a minha amiga Merci. A Jacira, ela tá ligada com a gente lá no centro de Ilhota. Manda beijos pra minha irmã Vivi. A Marcele, diz pra ela que eu amo ela demais. Um beijo pra essas irmãs maravilhosas. Luciana Vipel também tá por aqui participando com a gente. O Edson, oi Viviane, fazendo entregas e ligadinho na Rádio Top. Quero participar desse sorteio. Já tá por aqui no bolo, tá? Um abraço pra você, um ótimo uma semana.
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3: Vamos curtir o Panda?

0: O grupo Estação Fandangueira, 10 para as 6. 11:01, já tô sentindo um cheirinho de almoço por aí, já tá quase na hora, né? Vem participar aqui comigo, tem balanceamento de geometria lá da Frank Pneus pra você.
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7: 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Por aqui só dá nossa Rádio Top e você, nosso ouvinte número um de todos os dias. Uma maravilhosa segunda-feira, que esta semana seja muito abençoada.
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7: A gente segue juntinhos, mais uma, um pouquinho menos, né? De 1h52 por aí, né? Vem participar com a gente. Aquele balanceamento de geometria lá da Frank Pneus tá valendo pra você. Vamos ver quem está por aqui. Tem uma galerinha por aqui. Deixa eu mandar um abraço pra Jennifer, que tá ligada com a gente. A Jennifer me contou que tá trabalhando lá no bairro Santa Terezinha e curtindo 89, né, Jennifer? Um beijo. Ana Paula também. A Ana Paula está no Gaspar Grande. Oi, Vivi, manda um beijo pra mim. Tô aqui, ó, costurando. Sempre na melhor companhia, que é a nossa Rádio Top. Aí sim, a gente gosta demais, hein? A Elizabeth também. Viviane, bom dia. Manda um abraço pro meu esposo Valdecir. Ele tá trabalhando lá em Brusque, mas o radinho tá sintonizado na Top. Ô, Valdecir, um abraço pra você, tá? Bom trabalho por aí. A gente já aproveita e estende aquele abraço pra galera de Brusque, sempre ligados na Rádio Top também.
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7: 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Vamos curtir a primeirinha da nossa inesquecível Marília Mendonça.

0: Oeste, ao Teló, e a Roça vence em 11:21 da nossa manhã. Dá tempo ainda pra você participar, mandar o seu recadinho lá no nosso WhatsApp, anota aí, ó, 988-230738. Pode seguir a gente também lá no Instagram, é um canal também de comunicação, mandar sua mensagem pra participar por aqui da nossa programação. O @89FMSC, eu volto já já.
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2: Chegando, chegando, hein? Chegando nossa, quase a última sequência, né? Hoje 25, é na próxima então, né? Próxima já é a última sequência. Dá tempo pra você participar, mandar aquela mensagem ainda, ó, como a Gisele disse que tá trabalhando, tá precisando desse balanceamento de geometria, ou então está no lugar certo, tá? Porque hoje vai ter sorteio. Raquel tá no Santa Terezinha também, o Cleiton no Santa Terezinha, o Carlos também lá no Santa Terezinha, a galera se reuniu, acho, né? No grupinho lá, pra participar com a gente, ó, porque Edilene também tá lá no Santa Terezinha, né? Edilene, beijos pra você, minha amiga, tudo de bom. Quem mandou mais uma mensagem pra gente de áudio é a Maria Lúcia, vamos ouvi-la.
5: Olá, bom dia, bom Vivi. Segundou. Uma ótima segunda-feira para todos os ouvintes da 89, sou a Maria Lúcia aqui do bairro 7, quero participar do sorteio aí. E uma ótima segunda a todos.
2: Valeu, Maria. Beijos.
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2: Mari Fernandes.

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9: Chegando as últimas, hein? As últimas participações desta manhã de segunda-feira. Edilene tá no Santa Terezinha, Feitosa também, lá no Santa Terezinha participando com a gente. Ana Felski, lá no Poço Grande. Beijos pra todos. A Jacira também tá por aqui. Ô, Jacira, ela não ouviu quando eu mandei aquele beijão pra ela. Manda de novo, não tem problema, tá? Um abraço pra você, uma ótima semana, tudo de bom.
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9: Vamos curtir o Felipe Araújo?
12: Vem cá.

0: Belucci. Pena que você já namora.
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0: Muito bem, ó. Quem tá se dando bem hoje, tá levando balanceamento de geometria da Frank Pneus, só entrar em contato lá, né? Com o pessoal da Frank e marcar o seu balanceamento de geometria, é o Carlos Sontoura. Tá bom, Carlos? Parabéns para você. Semana de prêmios só começando. Daqui a pouquinho o Marcelo já chega por aqui para te fazer companhia com o show do 89. É, o Cleiton também vem no finalzinho da tarde e até a noite para te fazer companhia também. Eu volto amanhã, terça-feira. Coladinho com o Jornal do 89. Beijos.
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0: Turma, estamos chegando com o programa mais show do seu rádio nesta semana, última do mês, muita música boa, vem com a gente!
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0: Fala turma, muito boa tarde pra você, começando mais uma edição do programa mais show do seu rádio. Tá entrando no ar a partir de agora aqui nas ondas da sua Rádio Top, o show da 89. Edição desta segunda-feira, dia 24 de agosto, ano 2026. 1:03 da tarde, temperatura é de 17 graus aqui na cidade Coração do Vale. Muito prazer, eu Marcelo te faço companhia até às 6. Vamos juntos curtir muita música boa, as melhores aqui da programação e claro, a sua participação também através do nosso WhatsApp pelo 988230738. Você vai deixar seu beijo, seu abraço para quem você quiser. Hoje a gente vai sortear aqui um rodízio de hambúrguer da hamburgueria Brambila, né? Do Brambila Burger. Um rodízio de hambúrguer do Brambila Burger e também a gente vai sortear aí um par de ingressos para o Teatro Biriba com o Palhaço Birita. É, você gosta aí de um circo? Gosta de curtir o circo? Então você vai curtir, ganhar aí também, né? A gente vai sortear hoje um par de ingressos aí do Teatro Biriba com o Palhaço Birita, que tá aqui em Gaspar. Já chegou aqui na cidade, já se instalou. Então, você tá afim de curtir circo, se divertir com a sua família? Manda mensagem pra cá pelo 988230738. E também tem um rodízio de hambúrguer do Brambila Burger. Só prêmio bom pra gente começar muito bem a semana nesta segunda-feira. E aí, gente, tudo bem com vocês? Espero que esteja tudo bem contigo. Seja muito bem-vindo, bem-vinda. Te desejo uma ótima semana, uma semana abençoada, cheio de coisas boas. Pode aumentar o volume, porque a partir de agora... Ah, e antes, né, de aumentar o volume e curtir muita música boa, claro. Não posso deixar de dizer que teremos previsão do tempo com o nosso amigo Peter Scheuer. Tem também backstage para você ficar bem informado. E túnel do tempo, aquele flashback que a galera adora. Então até às 6, muita música boa a partir de agora. E a gente começa muito bem com Jeito Moleque. Uma semana maravilhosa pra você. Tá no ar o Show da 89.

0: 9.
1: Boa tarde.
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banda Eu Te Seguro, fechando a nossa primeira sequência por aqui, que só tá começando o programa mais show do seu rádio. Vai mandando a sua mensagem pelo 988-230738, valendo um par de ingressos por Circo Birita e também o Brambila Burger, rodízio de hambúrguer. Intervalo bem rapidinho, volto já.

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7: Na 89, 1:24.
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7: Muito bem, estamos de volta com o nosso show da 89 para todo o Vale do Itajaí, litoral norte catarinense. Nesta segunda-feira, início de semana, semaninha que só tá começando, engatinhando. Muito obrigado a você pela sintonia, pela companhia. Manda tua mensagem para cá pelo 988230738. Tá valendo um rodízio de hambúrguer do Brambila Burger e também um par de ingressos o Teatro Biriba, o Circo Biriba

0: ingressos do Teatro Biriba. É a Joyce do Bairro 7, beijão a todos, beijo pra você também, Joyce. Tudo de bom, boa semana, boa sorte. Boa tarde, Marcelinho, quero participar do sortudo do sorteio do Brambila e do circo também. Mandar um abraço pras meninas da confecção da Tia Cida aqui de Ilhota. Minha querida Camilinha, um beijo pra você e um abraço e um beijo bem gostoso pras meninas aí da confecção da Tia Cida, da cidade de Ilhota. Um abraço pra galerinha de Ilhota, sempre ouvindo a gente, nossa cidade vizinha. Boa tarde.
1: E Marcelo, boa tarde, aqui é a Jacira Fernando Baia Figueira. Então, vou oferecer a programação todinha para as meninas da Ana Lê Confecções, as meninas da embalagem e para os meninos lá da Talhação também, tá bom?
0: Beleza.
1: Marcelo, e me coloca aí nos sorteios e boa sorte para todos nós. E é, vai para você também e para todos os ouvintes da 89, tá bom? Beijo, Marcelo.
0: Beijo, Jacira, obrigado pelo carinho. Boa semana para você, boa sorte no sorteio.
2: Boa tarde, Marcelo. Segundou, que seja o início de semana aí muito abençoado para todos nós.
0: Amém.
2: Aqui é a Lani do Poço Grande e quero participar desse sorteio top aí. Me coloca nesse sorteio que eu tô só na espera. Beijo.
0: Beijo, Lani, obrigado pelo carinho. Boa sorte para você, boa semana. 988-230738. Manda teu recadinho, participa, interage. Um rodízio de hambúrguer do Brambila Burger e um par de ingressos pro Teatro Biriba. É só prêmio bom, manda ver. E a gente continua por aqui, é claro. Agora Bruno e Barreto e a Texana 37, nova música de trabalho deles.

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Felipe Araújo, Cê é Pra Brigar, participação especial de Simone Mendes. Fechando mais uma sequência por aqui, o intervalo é bem rapidinho, vou lhe pegar uma água, volto já, fica por aí.

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5: Na 89, 15 minutos para as duas. Boa tarde.

0: de uma Calguel, fechando mais uma sequência por aqui. Faltando 2 minutinhos para as 2 da tarde, vamos informações a partir de agora.
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0: Bom, vamos falar da boiadeira Ana Castela. Ela tranquiliza os fãs após 2 afters seguidos. Ana Castela tava afim de ir pra frente, viu? A cantora chamou atenção durante a festa de Peão de Barretos, após marcar presença em 2 afters seguidos. A rotina intensa chegou a preocupar até a mãe de Ana, que fez um alerta sobre o ritmo de festas e compromissos. Mas Ana Castela fez questão de tranquilizar os fãs e explicou que também sabe a hora de parar e descansar. Segundo a cantora, apesar da correria e dos momentos de diversão, ela deu uma pausa e quando sente que é necessário, ela veio aí fazer essa declaração para os fãs, que demonstraram preocupação com a maratona de eventos da artista. A Ana ainda brincou ao falar sobre a sua rotina, abre aspas, nos pega para um pouco, fecha aspas. Ela que tá nessa correria, tava na correria da Festa Peão de Barretos, e aí 2 afters seguidos, né? É, foi pra frente a nossa querida Ana Castela aí, foi fazer umas festinhas. E eu quero saber de você, e aí, ouvinte, o que que você acha aí, se a Ana Castela tá sabendo equilibrar aí a rotina de shows e a vida pessoal, como é que você vê isso aí? Conta pra gente aqui também no nosso WhatsApp e também interage lá nas nossas redes sociais, 89FM, seu post tá lá. Nossa querida Letícia Reinete já colocou lá pra você dar uma olhadinha, a nossa querida Ana Castela. Eu vou pro intervalo comercial bem rapidinho e volto já. Show.
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6: Na 89, 2:04.

0: Muito bem, estamos de volta com o nosso show da 89 para todo o Vale do Itajaí, litoral norte catarinense. Muito obrigado a você pela companhia, sintonia nesta segunda-feira, início de semana, semaninha começando e a gente curtindo muita música boa. E claro, você vai participando com a gente através do nosso WhatsApp pelo 988-230738. Hoje, tá valendo, tem dois sorteios aí muito legais para você participar. Um deles é um delicioso rodízio de hambúrguer do Brambila Burger e o outro é um par de ingressos do Teatro Biriba com o Palhaço Birita. Então você tá afim de ganhar esses dois super prêmios aí? Manda mensagem pra cá, 988-230738. Galerinha tá participando, tá pipocando o nosso WhatsApp aqui. A nossa querida Simone do Gasparinho pede pra colocar no sorteio. Valeu, Simone, beijo. Boa sorte pra você. Quem mais? Oi, Marcelo, boa tarde. Aqui é o Batur, do bairro Lagoa. Me coloca no sorteio aí. Ótimo dia pra você também, meu caro. Ótimo dia, boa sorte. A Vera do Bela Vista também quer participar do sorteio. Valeu, Vera, beijo. Quem mais tá aqui com a gente? Oi, boa tarde, tô ligadinha aqui na 89. É Ana do Sertão Verde. Toca a música Beija-Flor da nossa eterna rainha Marília Mendonça. Valeu, minha querida, beijo pra você, boa semana. Quem mais tá aqui com a gente? O Ednei, a Lise do bairro 7, quer participar do sorteio do rodízio de hambúrgueres e também do par de ingressos do Teatro Biriba. E, claro, quer participar, e ela disse que o rodízio, né, o sorteio da Casa da Pizza que ela ganhou no sábado no flashback, ela disse que a pizza tava maravilhosa. Valeu, Lizzy, que bom que você gostou, obrigado por ter participado com a gente no flashback, a pizza é muito boa, né? Boa sorte pra você no sorteio de hoje também. O Ednei do bairro 7 também tá aqui com a gente, quer participar dos sorteios de hoje e desejo uma ótima semana a todos, pra você também, meu cara, uma boa semana, boa sorte.
1: Boa tarde, eu sou a Cap da Bateia, quero participar dos sorteios.
0: Beijo pra você. Obrigado. Beijo pra você, minha querida, boa sorte no sorteio. José Lourenço do Santa Terezinha também tá com a gente. Valeu, meu querido, boa semana. Boa tarde, quero participar dos sorteios. É a Gisele aqui do Barracão, tamo ligadinha na 89. Segundou, né, Marcelo? Vamos que vamos, uma semana abençoada pra nós. Amém, minha querida, pra todos nós. Uma semana maravilhosa, boa sorte no sorteio. Iris Sidneia Rússio também tá aqui com a gente. Valeu, Iris, beijo pra você, boa sorte. Tarde, Marcelo, tudo certo? É o Kleber do bairro 7. Me coloca no sorteio aí, ótimo início de semana pra nós, pra todos nós, meu querido, uma ótima semana.
2: Boa tarde, Marcelo, aqui é a Jéssica do Barracão.
0: Oi, Jéssica.
2: Participar dos sorteios. Manda um abraço aqui pra galerinha, tamo trabalhando ligadinho na Rádio 89. Boa semana.
0: Valeu, Jéssica, beijo pra você, um abraço pra toda a galerinha, tá trabalhando contigo aí, toda a equipe, uma ótima semana. 988-230738, participa, interage. Par de ingressos do Teatro Biriba e também um rodízio do Brambila Burgo, um delicioso rodízio de hambúrguer pra você nesta segunda-feira. Zezé de Camargo.

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8: Muito bem, vamos saber então como vai se comportar o tempo durante toda essa semana. Quem traz os detalhes pra gente é o nosso amigo Peter Schauer. Boa tarde, Peter.
11: Boa tarde. A circulação marítima atua com intensidade mais fraca, favorece um padrão de nebulosidade bem variável, momentos de sol, momentos de muitas nuvens, mas a condição de chuva é muito pequena. A temperatura máxima prevista varia entre 18 e 17 graus. Segue com alternância entre nublado, momentos de sol, tanto nesta terça quanto na quarta-feira. Se tiver alguma chuva, é de forma rápida e bem isolada, muito discretamente, muito pontualmente, quem sabe no final do dia, noite da terça, madrugada, manhã da quarta, alguma chuvinha leve, isolada, não dê para descartar. E quem sabe ali na noite da quarta-feira também. Na quinta, muitas nuvens, chuvas passageiras de forma rápida e isoladas. Na sexta e fim de semana, a probabilidade de chuva aumenta. Não dá para descartar algumas pancadas com trovoadas, mas há alterna ainda com períodos de sol. Quanto mais em direção ao dia 30, 31, maior a chance para ter pancadas. E essas pancadas podem vir com intensidade mais forte. Peter Schauer, meteorologista, com a previsão do tempo.
8: Valeu, Peter. Obrigado pelas informações. Amanhã ele tá de volta aqui na nossa programação. Diego e Vitor Hugo.

0: Lulu Huff, atriz demais. Fechando mais uma sequência top pra gente curtir aqui no programa Mais Show do seu rádio. Faltando 20 minutinhos para as 3 da tarde. Intervalo bem rapidinho, volto já. Vou pegar um cafezinho, fica por aí.
1: Você foi atriz
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7: Na 89, 15 minutos para as 3.
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7: Muito bem, seguimos por aqui com o nosso show da 89, a galera participando, interagindo pelo 988-230738. Todo mundo tá querendo o delicioso rodízio de hambúrguer do Brambila Burger, que é bom demais. E olha só, são 2 pares de ingresso, então no total são 4 pro Teatro Biriba com o Palhaço Birita, é? Então são 4 ingressos aí, manda ver, manda teu recadinho, porque o sorteio vai ser no finalzinho do nosso programa, pertinho das 6. Nosso WhatsApp não tá parando, pipocando, que maravilha, muito obrigado pelo carinho e pela audiência. A Daira Nicoletti participando com a gente, valeu Daira, beijo pra você, obrigado pelo carinho. O Luiz Henrique do Gaspar Grande, tamo junto novamente, meu caro, boa semana pra você também, meu caro, boa semana, tudo de bom.
2: Boa tarde, Sibeli do bairro Santa Teresa.
7: Oi, Sibeli.
2: Gostaria de participar do sorteio do hambúrguer.
7: Beleza, minha querida, beijo pra você, boa sorte. Oi, Marcelo, tudo bem? Boa tarde, quero participar dos sorteios de hoje, a Kátia Aparecida do Alto Gasparinho, valeu, Kátia, beijo, boa sorte pra você. A Cláudia do Barracão também quer participar do sorteio do Brambila e dos ingressos pro teatro. Valeu, Cláudia, beijo, boa sorte pra você no sorteio. A Flávia de Ilhota quer participar dos sorteios também, desejo uma ótima semana a todos. Valeu, Flávia, pra você também. Uma semana abençoada, maravilhosa, abraço pra toda a galerinha de Ilhota. Quem mais tá aqui com a gente? A Graziella, boa tarde, Marcelo, tudo bom? É a Graziella aqui do Barracão, quero participar dos sorteios e manda um beijão pras meninas da dobração da Grazi, a Lisete, a Laísa, a Alexia, o David e toda a galerinha, obrigado, valeu, um abraço pra toda essa galerinha aí da dobração da Grazi, pessoal do Barracão sempre ligadinho com a gente também. Luciana Vipel participando, valeu, Lu, beijo pra você, boa sorte no sorteio. Fala, meu amigo Guilherme Sábel.
9: Boa tarde, Marcelo, tudo bom?
7: Tudo certo.
9: Eu sou o Guilherme de Gaspar, quero participar dos prêmios de hoje.
7: Tá bom.
9: Bom segunda-feira.
7: Amém, cara, obrigado.
9: Também quero pedir uma música da Paula Fernandes se tiver, beleza?
7: Tá bom.
9: Bom segunda-feira de trabalho de vocês.
7: Valeu, meu querido, pra você, Marcelo, também. Uma segunda-feira abençoada. Tá, Gui, tudo de bom, boa semana.
10: Boa tarde, Marcelo, sou a Maria Vitória, do Alto Gasparim. Quero participar dos sorteios de hoje. Por favor, manda um ingresso pra mim pelo circo. Beijos.
7: Beijo, Titio Marcelo. Titio Marcelo vai ficar na torcida, tá bom? 988-230738. Participa, interage. Rodízio de hambúrguer do Brambila Burger e também 4 ingressos, são 2 pares pro teatro Biriba com o palhaço Birita pra você se divertir muito com a sua família. Felipe e Rodrigo.

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0: Country Beach, quem que tá? A participação da boiadeira Ana Castela. 3 horas em ponto. Fechando mais uma sequência por aqui. Vai mandando teu recadinho pelo nosso WhatsApp 988230738. Valendo 4 ingressos pro Teatro do Biriba, do Palhaço Birita e também Rodízio de Hambúrguer do Brambila Burger. Volto já. 89.
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0: Muito bem, estamos de volta com o nosso show da 89 para todo o Vale do Itajaí, litoral norte catarinense. Galerinha participando através do nosso WhatsApp pelo 988-230738. Temperatura nesse momento aqui na cidade Coração do Vale, 18 graus. Tempo nublado, né? O sol deu. Ele apareceu, se escondeu. Eu acho que essa vai ser a tomada aí desses próximos dias, né? Amanhã também, quarta-feira. Depois eu acho que, pelo que o Peter nos passou aí, vem chuva mais pro final de semana. E é isso aí, assim a gente vai seguindo, começando muito bem a semana. Uma semana maravilhosa para você, cheia de coisas boas, produtiva. Vamos que vamos, né, gente? Deixa eu ver mais algumas, né, mensagens que chegaram por aqui. Boa tarde, Marcelo, tudo bem? Quero participar do sorteio do rodízio de hambúrguer dos ingressos do Teatro Biriba. É a Carla Denise Dickman, do Gasparinho. Uma ótima semana para nós, para você também, minha querida Carla. Beijo, boa semana, boa sorte no sorteio. Fabiana do Santa Terezinha também quer participar do sorteio. Valeu, Fabiana, beijo para você. A Vera também participando com a gente. Valeu, Vera, beijo. Carla Marquete do bairro Figueira quer muito ganhar esses ingressos do circo do Teatro Biriba. Valeu, Carla, beijo para você, boa sorte. A minha querida Sandra do Alto Gasparinho deseja uma ótima semana a todos e tá participando dos sorteios também. Valeu, Sandra, com certeza. Boa sorte para você, minha querida, boa semana. Boa tarde, Marcelo, tudo certo? Me coloca aí no sorteio, boa semana para nós. E a Graziela do bairro Figueira. Valeu, Grazi, boa sorte para você, boa semana também. O Eduardo do Santa Terezinha tá aqui com a gente, quer participar muito do sorteio do rodízio de hambúrguer do Brambila Burger. Valeu, Eduardo, grande abraço para você, meu querido, boa sorte. Ah, quem mais? A Maísa Vipo também tá aqui com a gente. A Heloísa, também da facção da Alzira, tá participando e desejo uma ótima semana a todos. Valeu, minha querida Heloísa, beijo para você, boa sorte. Quem mais? A Karen, também do bairro Santa Terezinha, quer muito ganhar esses sorteios de hoje aí, né? Os ingressos pro Teatro Biriba e também rodízio de hambúrguer lá do Brambila Burger. Valeu, Karen, beijo para você, boa sorte. Um áudio que chegou por aqui, boa tarde.
1: Boa tarde, quem tá participando do filme de vocês? Meu nome é Antônio, moro no bairro Santa Terezinha, quem me deu meu especial com minha esposa Rose.
0: Valeu, Antônio, grande abraço para você, boa semana, meu querido. A Célia do bairro 7 também participando. Valeu, Célia, beijo para você. 988-230738 é o WhatsApp da sua Rádio Top. Participe, interage. Diego e Arnaldo.
2: Arnaldo, Rio Negro e Solimões, assim, ó.

0: Gustavo Mioto, novo sozinho, participação especial de Murilo Rufi.
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0: Deixando mais uma sequência por aqui.
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2: Boa tarde.

0: Marcos e Belucci, Pena Que Você Já Namora. Fechando mais uma sequência por aqui de muita música boa, vai participando com a gente, 988-230738. Intervalo bem rapidinho, volto já.
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7: Na 89, 16 minutos para as 4.

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1: É hora da gente recordar aquele flashback que a galera adora, então vamos viajar pro ano de 1986. A música Retratos e Canções é um dos maiores clássicos da cantora Sandra de Sá. A faixa se tornou um marco na história da música romântica nacional, sendo frequentemente apontada pelo ECAD como uma das obras mais executadas na carreira da artista. E claro, como não poderia ser diferente, em 1987 a Rede Globo exibiu a novela O Outro, e essa música foi trilha sonora dessa novela. Então vamos curtir esse grande clássico da Sandra de Sá aqui no Show da 89.

0: Marília Mendonça, Marília Eterna Mendonça, né? Alô, porteiro, fechando mais uma sequência por aqui. Você vai mandando mensagem, participando, interagindo no nosso WhatsApp pelo 988-230738. São dois pares de ingressos pro Teatro Biriba do Palhaço Birita. São quatro no total, então aproveite também o delicioso rodízio de hambúrguer lá do Brambila Burger. Intervalo bem rapidinho, volto já.
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0: Na 89, 4 horas e 1 minuto.
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0: Tamo de volta. Muito bem, seguimos por aqui com o programa mais show do seu rádio aqui nas ondas da sua Rádio Top. Desta segunda-feira, início de semana, galerinha participando e interagindo através do nosso WhatsApp pelo 988-230738. Tá valendo! Dois pares de ingressos, quatro no total, pro Teatro Biriba com o Palhaço Birita, para você se divertir muito com a sua família e também um mini rodízio, né, de hambúrguer do Brambila Burger para você também saborear, e eu tenho certeza que você vai gostar e muito, tá? E quem mais tá com a gente aqui participando, deixou seu recado, Gelson Foutora participando, valeu Gelson, grande abraço. Quem mais tá por aqui? O Antônio do Gasparinho, valeu Antônio, grande abraço. Boa tarde, quero participar do sorteio do rodízio e dos ingressos também. Aqui é a Camille do Gaspar Menin. Ótima tarde de segunda para todos nós e uma ótima semana para você também, Camille. Beijo, boa sorte, boa semana também. Oi, Marcelo, tudo bem? Tudo certo? Aqui é o Gabriel. Gostaria de participar do sorteio. Valeu, Gabriel. Tamo junto. Grande abraço. Quem mais? A Juliana da margem esquerda quer participar dos sorteios de hoje. Valeu, Juliana. Beijo. O Mário Valgas também do Santa Terezinha participando. Valeu, Mário. Grande abraço para você. Andressa também participando. Valeu, Andressa. Beijo. Boa sorte.
10: Boa tarde. Sou o Robson Ventura do Gaspar Mirim. Gostaria de estar participando aí dos ingressos aí do rodízio. Desejar uma ótima segunda-feira a todos e uma bom começo de semana.
0: Valeu para você também. Boa semana. Tudo de bom. A Diana Ferreira do Gaspar Menin participando com a gente também dos ingressos do mini rodízio do Brambila. E ela quer muito ir nesse rodízio. Valeu, Diana. Beijo pra você. O Ednei também tá participando. Valeu, Ednei. Grande abraço, meu querido. Quem mais por aqui? O nosso querido, deixa eu ver quem que mandou aqui pra gente. A Isara Mara também participando. Valeu, minha querida. Beijo. 988-230738 é o WhatsApp da sua rádio top. Gustavo Lima.

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7: Canal 89, 4:21. Boa tarde para você.

0: João Bosco Vinícius, 25 horas. Deixando mais uma sequência por aqui, 988-230738. Tá valendo ingresso pro Teatro Biriba, com o teatro, com o Palhaço Birita e também um rodízio do Brambila Burger. Manda teu recadinho, tua mensagem, intervalo bem rápido, a gente volta já.
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1: Na 89, 16 minutos para as 5.
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1: Tamo de volta com o nosso show da 89 para todo o Vale do Itajaí, litoral norte catarinense. A gente já tá partindo aí pro finalzinho do programa, mas dá tempo de você participar ainda através do nosso WhatsApp pelo 988-230738. Sorteio de um rodízio de mini hambúrguer do Brambila Burger, que é um rodízio maravilhoso, delicioso, e também dois pares de ingressos, quatro ingressos totalizando do Teatro Biriba com o Palhaço Birita, para você curtir com toda a sua família. O Jerry do bairro 7 de Setembro participando com a gente, valeu Jerry. Boa tarde, Marcelo, tudo bem? Aqui é Sabrina do Alto Gasparinho, quero participar dos sorteios, valeu Sabrina, beijo, boa sorte. Quem mais mandando recadinho? O Matheus do Santa Terezinha também quer participar dos ingressos de hoje do Brambila Burger. Valeu, Matheus, grande abraço. Quem mais? Amanda do Santa Terezinha também tá aqui com a gente. Valeu, Amanda. Boa tarde, Marcelo, tenha uma ótima segunda-feira. Manda esse ingresso do Biriba pra mim. Beijão, meu querido. É a Pietra do Alto Gasparinho. Valeu, Pietra, beijo. Boa sorte pra você, viu?
3: Dos ingressos.
1: Boa tarde, aqui quem fala é... Deixa eu ver o nome dela aqui. A Macilda lá do bairro Santa Terezinha também tá aqui com a gente, valeu, boa sorte no sorteio. O Ivan do Gasparinho também participa com a gente, valeu Ivan. Boa sorte pra você no sorteio, grande abraço. Quem mais? O Wellington também tá aqui com a gente, valeu Wellington. A Elisandra do Gaspar Menin participando também. O Wilson Castilho participando com a gente também, que é os ingressos do Biriba e também que é o rodízio, né, do Brambila Burger. Valeu, meu querido, grande abraço, 988-230738. Vai participando, que dá tempo ainda, pertinho das 6 a gente vem com o sorteio. Felipe Araújo.
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10: Na 89, 5 e 3.

0: Seguimos por aqui com o nosso show da 89. Entramos na última hora do programa, reta final. Dá tempo de você participar e concorrer aí aos dois pares de ingressos, né? Totalizando 4 pro Teatro Biriba com o palhaço Birita, para você se divertir muito. E também o rodízio de mini hambúrguer do Brambila Burger, rodízio maravilhoso. Então manda teu recadinho, tua mensagem, participa 988-230738. Boa tarde, Marcela, tudo bem? É a Marione do Olho Grande, quero participar do Brambila. Valeu, minha querida, beijo, boa sorte. Arlete da margem esquerda também tá com a gente. Valeu, Arlete, boa sorte no sorteio. A Rafaela da margem esquerda também quer participar do sorteio dos rodízios e do ingresso. Valeu, Rafaela, beijão. A Eliane Martins também querendo participar do sorteio. Valeu, Eliane, beijo pra você.
1: Boa tarde, Marcelo, tudo bem?
0: Tudo certo.
1: É a Patrícia do Bairro 7. Eu gostaria de estar participando dos prêmios do circo, também dos mini hambúrgueres, e desejar uma ótima tarde para todos os ouvintes. Beijo, tchau, tchau, obrigada.
0: Beijo pra você também, boa semana, obrigado pelo carinho. Quem mais por aqui? Boa tarde.
2: Boa tarde, Beto Zucchi do centro. Coloca meu nome aí no sorteio do sorteio dos ingressos do circo Biriba e dos lanches. Beleza? Valeu.
0: Valeu, meu querido, grande abraço, boa sorte pra você. A Pamela do Poço Grande também quer participar do sorteio do Brambila. Valeu, Pamela, beijo pra você, boa sorte. A Júlia da margem esquerda querendo participar dos sorteios da Rádio Top, o rodízio de mini hambúrguer do Brambila, dos ingressos do circo Biriba. Amo o circo. Valeu, Júlia, beijo, boa sorte. Eu vou ficar na torcida. Oi.
3: Boa tarde, Sandro Camargo do Santa Terezinha. Coloca aí no sorteio os ingressos pro circo e desses hambúrgueres. Obrigado.
0: Valeu, meu querido, grande abraço, boa sorte. Quem mais mandou mensagem pra mim aqui? Passou despercebido. A Cris do Alto Gasparim também com a gente. Valeu, Cris, boa sorte pra você no sorteio. Boa tarde, Marcelo Feitosa aqui do Santa Terezinha. Quero participar do sorteio do Brambila Burger e dos ingressos do Biriba. Valeu, valeu, Feitosa, obrigado pelo carinho. Boa sorte no sorteio, 988-230738. Lembrando que o sorteio vai ser agora pertinho das 6, no finalzinho do nosso programa. João Bosco e Vinícius.

0: Kaique, Felipe, Mente Sã, participação de Luan Santana. Fechando mais uma sequência por aqui. Vai participando, 988-230738, você ficar por dentro dos sorteios aí, o intervalo bem rapidinho, volto já.
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reta final de programa. Galerinha deixando seus últimos recadinhos, todo mundo querendo aí esses ingressos pro Teatro Biriba com o Palhaço Birita e também rodízio de hambúrguer lá do Brambila Burger. E a Edilene do Santa Terezinha participando com a gente. Beijos, ótima semana para você também, Edilene. Ótima semana. A Elza Nunes também do bairro Lagoa com a gente. Valeu, Elza. Beijo pra você, boa sorte. 988-230738. Daqui a pouquinho é o sorteio dos ingressos e também do rodízio de hambúrguer do Brambila Burger. Henry Freitas.

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3: Dá 89, 15 minutos para as 6.
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3: Muito obrigado a todo mundo que participou, deixou a sua mensagem e concorreu aí aos ingressos pro Teatro Biriba e também rodízio de hambúrguer do Brambila Burger. Bom, vamos para o primeiro par de ingressos. Quem se deu bem? Vamos ver aqui quem se deu bem com o primeiro par de ingressos. Pode comemorar você do telefone 47992600, final 65. Foi a Lu do bairro Santa Terezinha. Parabéns, Lu. Levou o primeiro par de ingressos para o Teatro Biriba, né? Pro nosso Teatrinho Biriba com o Palhaço Birita. E o outro sorteio, né, que a gente fez aqui, que saiu também agora do telefone 47999979, final 27. O Ednei do bairro 7, parabéns, Ednei! Levou outro par de ingressos do Teatro Biriba. E agora vamos para o resultado também do rodízio de hambúrguer do Brambila Burger. Vamos ver quem levou, se deu bem hoje. Opa, pode comemorar você do telefone 47997771, final 63, a Flávia de Ilhota. Parabéns, Flavinha! Se deu bem aí, vai fazer aí um, vai vir fazer um passeiozinho, vai vir até aqui a cidade de Gaspar, nossa cidade vizinha, para comer hambúrguer e comer bem. Lembrando, Flávia, que você pode consumir a partir de quarta-feira, tá? Quarta e quinta-feira no Brambila Burger. Muito obrigado a todos que mandaram mensagem, que participaram, brincaram com a gente hoje nessa segunda-feira. Para você que não ganhou prêmio, não fica triste, o Cleiton tá chegando com 89 na pista, mais prêmios, mais música boa. E também amanhã tem mais sorteio de ingressos pro Teatro Biriba, tá bom? Amanhã a gente vai sortear mais aqui pelo Teatro Biriba, no dentro do show da 89. Eu, Marcelo, vou ficando por aqui, me despeço, volto amanhã a partir da 1 da tarde na programação da sua Rádio Top. Um beijo no coração, gente, ótima semana e até amanhã. Tchau, gente!

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De segunda-feira de 24 de agosto já começou. Estamos com 15 graus de temperatura. Tudo indica que o inverno está se despedindo e em grande estilo, aliás, no melhor estilo, com temperaturas que têm a ver, com a estação inverno. Boa semana, foi um ótimo final de semana, ensolarado, céu azul. Que maravilhoso, magnífico, que palavras, que adjetivo podemos usar? Olha, boas lembranças, ótimas e inesquecíveis lembranças deste final de semana. 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Vamos começando. 6 e 7, Chiquito e Bordoneio.

0: A lua e a noite. Não temos lua, mas temos uma noite que encobriu o nosso dia de segunda-feira, que foi nublado. E a previsão para a terça-feira de que vamos ter chuviscos, sim. Aquela chuva fina que já tivemos em outros dias. Temperatura mínima a ser registrada amanhã será de 12 graus e a máxima de 20. Essa tem a variação térmica para a terça-feira. 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
4: 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Boa noite.
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4: 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Muito bem, estamos aí nessa noite de 24 de agosto de 2026. Estamos a alguns dias do final do mês. Passou muito rápido, sim, passou muito rápido. Hoje, dia 24 de agosto, comemora-se o dia da infância. É, e dia também do artista. Artistas que podem ser considerados aqueles que vivem, evidentemente, de sua arte. Os atores, os músicos,

0: pessoas. E algumas, inclusive essas estátuas, eram transportadas muitas vezes de navio. Algumas delas eram danificadas e haviam profissionais que faziam justamente este reparo. E aí o que acontecia? Usavam uma cera líquida, justamente onde havia qualquer dano, trincado, por exemplo, e em cima passavam uma tinta. Então, essas peças normalmente tinham um preço mais barato em relação àquelas que não tinham sofrido dano algum. Porque essas peças que tinham essa cera eram consideradas adulteradas, elas eram adulteradas, e as que valiam mais eram sin cera, ou seja, sem cera. Entenderam o que significa? Essas palavras têm a ver a sin cera com as crianças e a adulteradas tem a ver com nós adultos, que nós sofremos, evidente, ao passar do tempo, transformações pelas nossas experiências, pelos nossos convívios com as pessoas, com a família, enfim. Essa roupagem sincera da criança, muitas vezes, sofre uma transformação. E falei tudo isso aí, evidentemente, em comemoração ao Dia da Infância. Ei, saudades quando éramos crianças, hein? Parabéns, artistas, você que usa sua voz, que também pinta aquelas telas maravilhosas, e que também escultores, enfim. A nossa vida é uma arte. Se nós pensarmos muito bem, todos nós somos artistas de alguma maneira. E seguimos um enredo. Ah, e falando em enredo, no final do programa de hoje, para nós começarmos muito bem essa semana, nós vamos sortear, nós quem? Nós e o 89 na pista e a loja Rabia Start Química, sortearemos para você um super limpador multiuso Azulim. Azulim, é isso mesmo, para começar bem a semana? Sim, para começarmos bem esta semana. Alô, alô, alô, boa noite.
1: Boa noite, Cleito. Segundou, ótima noite para você e para todos nós. Tô aí ligada na nossa Top 89. Quero participar do sorteio e toca aí pra gente pra começar bem a segunda-feira um Barbarella. Beijo.

0: Foi assim então, no final de semana? É, na domingueira ou naquele baile? No estilo do bailaço? Que bom, hein? Que ótimo! Então acertamos em cheio. É, afinal, o bailaço veio no nosso repertório de início de semana, porque início de semana tem que ser assim, divertido, alegre, tem que botar aquela pilha toda. É, porque não é fácil recomeçar depois de um final de semana bonito como foi esse que nós tivemos neste último final de semana. Então, dá-lhe um beijinho de carinhoso. Com o Grupo Momentos, me dá um beijo, bonita. E só uma canção, Barbarella, escolhida pela nossa querida Elaine do bairro Poço Grande. Grande abraço, Elaine. Ótima semana, ótimo começo. Daqui a pouquinho vamos ter atuais, sim? Vamos ter atuais, os reis do baile. Vem pra pista nesse início de semana. E no final do programa, claro que tem um brinde. Tem um super prêmio pra você deixar a tua casa impecavelmente cheirosa, limpa, aconchegante do que normalmente ela é, claro, claro que sim. 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Vai ser o sorteio deste final de programa. E no, na volta a gente vai ter os atuais aqui do nosso 89 na pista.
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0: Nós só faltando 13 minutos para 7 horas dessa noite de segunda-feira.
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0: 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Alô, boa noite, boa segunda-feira. Alô, aniversariantes, um abraço para as crianças, afinal se comemora hoje o dia da infância. Você também que é artista, que vive da sua arte, seja ela no mundo cênico, dos palcos. Você que é músico, você que também é pintor, escultor, aquele abraço do nosso 89 na pista. Oi, boa noite, Dária Nicoletti, que participa do sorteio deste final de programa e também oferece para a amiga Eunice Farias a música dos atuais, A Garota do Baile.

0: aqui e acolá, sorrateiramente, sem esperar, sem dar aviso prévio, ele aparece. É, e une coraçõezinhos desamparados. E sim, é ele mesmo, o Cupido. Anjinho Cupido, é isso mesmo. Sei lá, entende? Chiquito e o Bordoneio, aqui no nosso 89 na pista, calmo, ao sul do meu coração. Grupo Repórt em busca de alguém. Pode ser que seja tu, bebê. A garota do baile, os atuais. Quem foi que pediu os atuais foi a Dália Nicoletti, que ofereceu com muito carinho para a amiga Eunice Farias. Oba! Ah, uma sugestão aqui do nosso 89 na pista para você que está com aquela fome de segunda-feira, claro, com esse clima frio, mas claro, você ainda está no teu expediente, não encerrou teu dia. 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
0: Estamos no 89 na pista, são 7:10, 14 graus de temperatura.
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0: E na pista permaneceremos até às 9 dessa noite de segunda-feira. Começamos uma nova semana. É, uma nova semana deste mês de agosto. E será a última semana, sim. Basicamente será a última semana desse mês de agosto. E hoje, conforme eu disse no início do programa de hoje, só para lembrar e para parabenizar novamente, hoje é o dia da infância, é o dia das crianças, sim, é o dia do artista, seja ele ator, músico ou pintor, escultor. É, isso mesmo, vida de artista não é fácil. Ah, também hoje é dia nacional da comunidade ucraniana aqui no Brasil. É, há algum tempo, muito tempo atrás, a Ucrânia era conhecida como Czária, o reino da Czária. Depois tornou-se, então, a Ucrânia. Ah, calor, abraços para Guilherme Sábio. Está muito contente, feliz ao ouvir o nosso 89 na pista e também aproveitar para pedir aquela música do Albano Romina Power, vindo diretamente da Itália, cantando sempre, sempre, sempre, sempre. Sempre tem espaço para essas bandas que não somente sacodem geral, dão aquele ritmo que a gente gosta e que é do nosso 89 na pista. Grande abraço, Guilherme Sábio. Abraços também para a nossa querida Eli do bairro Figueira, que está pedindo uma música. É, uma música que se chama Morena dos Olhos Café. Quem canta essa música é o grupo Safira. Olha, grupo Safira. Na Foz do Eleandro. Na Foz do Eleandro, é isso mesmo? Oh, que lugar é esse, afinal? Bom, daqui um pouquinho providenciaremos para que a gente vamos curtir logo mais. Vamos saber que música é essa, afinal, é claro. Abraços para você que está chegando aqui. Ah, agora, boa noite para... deixa eu ver aqui quem está por aqui. É a Vivi do Bateias. Oi, Vivi do Bateias. A Vivi do Bateias está pedindo uma música do Corpo e Alma. Sim, já contactamos Corpo e Alma. É, a Alma, Corpo e Alma, e a música chama-se Mentirosa. Talvez uma frase da letra da música seja: mentias, mentias, quando me dizias que eu era tudo pra ti. Valeu, Vivi do Bateias, Corpo e Alma, na pista.

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0: Só não tem vida sem você, não. O nosso 89 na pista diz o mesmo. O nosso 89 na pista faz o ritmo do teu início de semana, do meu também, de todos nós ligados aqui na 89 nessa noite boa de segunda-feira, dia 24 de agosto. Estamos com 14 graus de temperatura neste exato momento, além do brilhação. Quem veio também para brilhar foi ele, João Lis Correia. Ele que também é um excelente animador de bailes também, que não basta apenas ser bom cantor, ser excelente músico, mas a presença de palco não é para todos, não. A gente sabe disso. João Lis Correia também. Quando tapei o chapelão, é o tipo de música de baile que diverte todo mundo. Todo mundo é o limpa-banco geral. É isso mesmo. Além do João Lis Correia, quem veio foi Corpo e Alma, na pedida da nossa querida Vivi do Bateias. É isso mesmo, mentias quando me dizias que eu era tudo para ti. Valeu, minha querida, grande abraço. 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
0: Vem pra pista você também. Agora são 7 horas e 29 minutos e uma boa noite de segunda-feira pra você.
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0: 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Além de diversão, boa música, música que tem a ver com a tua noite de segunda-feira. Ah, nós vamos sortear, é claro, um super limpador multiuso azulim da Start Química e da Loja Rabi. Sejam todos bem-vindos, boa semana para você também. Alô, leoninos e leoninas que estão de aniversário, oi, boa noite. Aquele descanso, afinal você está com uma vida muito movimentada, meus queridos leoninos, sempre com a pilha, a plena carga. Tá na hora de aproveitar essa energia para aproveitar momentos

desejei boa noite, uma boa segunda-feira. Daqui a pouquinho vamos ter o Grupo Safira. Ah, é, Grupo Safira já aceitou o nosso convite e vem pra pista. Adriana do Gaspar Mirim, boa noite pra ti. Ótimo. Quem mais? Boa noite também para a nossa querida Sueli Bittencourt. Falei barulho aí. Ah, coincidentemente, ela acaba de enviar um post falando exatamente do barulho. Troque o barulho por som. É, som é diferente de barulho. É, não sabe qual é a diferença? Vai saber então. É. Boa noite, uma noite tranquila pra ti também, minha querida Sueli. Daqui a pouquinho vamos ter também galderiada com Chiquita e Bordolini, a pedida da Aline do Santa Terezinha. Vamos ter também Cabelão Preto com Sorriso Lindo na pedida da Célia do Bairro 7. Sempre com Albano Romina Power na pedida de Guilherme Sábio. Claro que sim. E agora vamos ter a Banda Safira. É, Banda Safira. Morena dos Olhos, da cor de café. Que maravilha! Quem está pedindo é a Eli? Eli ou Eli? Do bairro Figueira. Ela oferece para todos os amigos. É música bonita? Então, está na pista! Grupo Safira, Morena dos Olhos, Café.

0: Eita, cabelão preto bonito, hein? Gostamos de ver. Cabelo bem tratado, bonito. É assim que veio o Grupo Sorriso Lindo. É isso mesmo. Grupo Sorriso Lindo trazendo cabelão preto. E essa foi uma pedida, aliás, muito especial que veio diretamente aqui do bairro 7. Célia. Oi, Célia. Boa noite. Claro. Sorriso Lindo cantando cabelão preto. Fico imaginando quem será a dona desse cabelão preto, hein? É sábado dia? Como é que foi teu sábado, hein? Não, não precisa contar, não. Não, não, não, não, não, não, não precisa, não, não, não, não, não conta, não. Não, não, já, já, não, não, não, não. É segredo, segredo. 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Segunda-feira, nova semana, estamos com 14 graus de temperatura. 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
7: Top 89 FM. 89 na pista, estão faltando 13 minutos para as 8.
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7: No final do programa, nas 9 badaladas, naquele famoso grande finale de todas as noites aqui pela 89 na FM, nós vamos sortear um super limpador multiuso Azulim da Start Química e também da loja Rabi. 89 na pista, começo de semana, aliás, pode ser que seja essa última semana, sim, a última semana desse mês de agosto, para você tudo de bom. E se tudo de bom resume exatamente o que você pretende para essa semana? Quais são os planos? Quais são os projetos? É, o que pode ser alcançado, o que não vai ser alcançado. O que importa é que você se sinta bem onde você está neste momento, respire aliviada, tranquila, porque afinal no nosso 89 na pista, nosso repertório é para te deixar exatamente nesse tom que você adora. É. Para lembrar, por exemplo, como é que foi esse nosso final de semana bonito, por sinal. Sei que você foi naquele baile, gostou, dançou até de madrugada. Daqui a pouquinho vamos ter sempre com Albano, Romina Pau e pedida de Guilherme Sábel. Vamos ter também a música. Aliás, agora, já estão aqui, sim, já estão na pista, Chiquita e Bordoneio. Na pedida de Aline do Santa Terezinha, Chiquita e Bordoneio, Gal.

0: Alô, pra você que está ligado aqui no nosso 89 na pista, perigosa e linda, deu as caras, conviu seu pause corpo e alma, ficou melhor ainda. Vem quente que eu estou fervendo. Rei Roberto Carlos e Barão Vermelho, trazendo essa lá das antigas dos anos 60, 70, que maravilha, bom ouvir de novo, numa levada única, numa levada bem diferente, bonita, alegre, descontraída. Barão Vermelho, também Albano Romina Power, sempre na pedida de Guilherme Sabel. A Maria Tchá também deu as caras por aqui. Abraços também para Aline do Santa Terezinha, que pediu Galderiada. Com eles, Chiquito e o Bordoneio. 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
6: 8:13 no 89 na pista.
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6: 89 na pista desta noite de segunda-feira, de 24 de agosto, vai te presentear com um super limpador multiuso Azulim da Start Química e também da loja Rabier. Novamente, boa semana para você. Hoje é o Dia Nacional da Infância. Hoje também é dia de artista, sim. Artistas eles que são atores, músicos, pintores, escultores. É, ah, você também que é descendente de ucraniano. É, hoje é Dia Nacional da Comunidade Ucraniana. Que existiu, sim, existe uma, não digo uma comunidade, mas existem vários descendentes de ucranianos que residem, que convivem entre nós, inclusive. Os ucranianos são os antigos conhecidos como czarianos. Aliás, o nome czar russo, vem de czaria. É, enfim, é uma história longa, não é o momento nem a hora para comentarmos e contarmos um pouquinho dessa história. De qualquer modo, grande abraço para você que é descendente de ucranianos. No Paraná, inclusive, existe perto de Curitiba uma, creio que existe uma forte colônia ucraniana. É, isso mesmo? Sim, é isso mesmo. 14 graus de temperatura. Já falei no, dos prêmios deste final de programa? Sim. Então, vamos seguir. Vamos voltar para a pista? Todo mundo preparado? Todo mundo por aí. Que bom. Bom saber que a nossa querida Kátia Aparecida tá a fim de ouvir uma música. Uma? Sim, mas com qual música? É com a banda Passarela. E qual é? Quarto 12.

que hoje é dia dos artistas, sejam eles músico, atores, pintores, escultores. Vamos cumprimentar também o Portal Gaúcho, claro, músicos, cantores, arranjadores, compositores, músicos, paredes pintadas. Bonita canção pra gente ouvir numa noite de segunda-feira? Claro que sim, ótima, aliás. Definições foi com o grupo Sorriso Lido, Estação Fandangueira e Quarto 12. Veio numa pedida da nossa querida Kátia Aparecida do Gasparim. Ótima segunda pra ti, nossa querida Kátia. 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

0: 8:28 no 89 na pista. Noite boa de segunda pra ti e pra mim também, claro.
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0: 89 FM. 14 graus de temperatura aqui no nosso 89 na pista dessa noite de segunda-feira. Amanhã vamos ter um início de dia, um início de terça-feira, será com uma mínima de 12 graus. E segundo vimos aqui no nosso, a nossa previsão climática, previsão meteorológica, há quem diga que o sol vai aparecer timidamente. Ah, sim, vamos ter novamente um céu nublado, com possibilidade de chuva fraca, e a variação térmica será de 12 graus na mínima e a máxima de 20 graus centígrados. Boa terça-feira para todos nós. Boa terça-feira. Ah, e falei no final do programa de hoje. No final do programa de hoje sortearemos um super limpador multiuso Azulim da Start Química e também da loja Rabi. Voltamos para a pista, vamos trazer quem? Quem vamos trazer? Banda Estação, olha só, Banda Estação, quem vem também? João Luiz Correia. João Luiz Correia e Banda Estação no 89 na pista.

Esses foram os atuais, os reis do baile, aplaudidos pela plateia. Depois de cantar essa música bonita, de letra e de nome, sem amor ninguém vive. Amada parceira, fazendo aquela homenagem, é aquela pessoa que realmente é que pode se chamar de... Não, cara, metade não. É, não, isso não, jamais não. É aquela pessoa que realmente tem tudo a ver contigo. É, isso mesmo. João Luiz Correia sabe do que eu estou falando. A conquista do Oeste, o gaúcho da fronteira. Contando e cantando um pouco como foi essa conquista do Oeste, seja do Mato Grosso. Para quem conhece o Mato Grosso, sabe do que o gaúcho da fronteira está falando. Quer me namorar? Foi com Flávio Dalcin, banda Estação. Boa, né? Olha, nosso repertório está para lá de especial. Na volta, vamos ter Talagaço. Talagaço vai estar aqui no nosso 89 na pista.

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4: Estão faltando 12 minutos para as 9 no 89 na pista.
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4: Estamos com uma temperatura de 14 graus centígrados aqui no bairro 7. Estamos em Gaspar, Santa Catarina, sul do Brasil. E você está ligado no 89 até às 9 desta noite. Você, Éder, do bairro Figueira, grande abraço. Abraço também para Luana do Gasparinho. Oi, Luana. Oi também para Carol do Santa Terezinha. Oi, Carol, grande abraço. Abraços também para a nossa querida Cristiane do Gaspar Mirim. Oi, Cristiane. E o Sucastilho também do Gaspar Mirim, ligado aqui no nosso 89 na pista. Alô também para Mary Castilho. Oi, Mary Castilho do Gaspar Mirim. É a tua pedida? É a tua pedida que está na pista. Talagaço. Quem de nós dois?
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